0: Paulo, Rio de Janeiro e Minas Gerais. O ministro do Trabalho e Emprego, Luiz Marinho, destacou que o país deve continuar gerando empregos formais.
1: O potencial da economia brasileira é de crescimento. Ele vai continuar aquela...
0: E Minas Gerais. O ministro do Trabalho e Emprego, Luiz Marinho, destacou que o país deve continuar gerando empregos formais.
1: O potencial da economia brasileira é de crescimento. Ele vai continuar crescendo, portanto, creio que nós teremos mais de 1 milhão de empregos gerados como positivo esse ano.
0: De acordo com o Caged, o Brasil encerrou abril com mais de 47 milhões e 800 mil empregos com carteira assinada. O salário médio de admissão em abril foi de R$ 2.386,56. Reportagem Luana Karen.
2: Em suas redes sociais, o presidente Lula destacou a aprovação na Câmara dos Deputados do fim da escala de trabalho 6x1, sem redução de salário.
3: Segundo ele, as duas folgas semanais significam mais tempo para estudar, se divertir, cuidar da saúde e ver os filhos crescerem.
2: Hoje, o presidente comemorou a aprovação durante encontro com a presidente do Suriname e disse que é uma conquista da sociedade brasileira.
4: Quem sabe um dia a gente consiga fazer com que as pessoas trabalhem o suficiente para sobreviver, o suficiente para enriquecer a economia brasileira, mas o suficiente para que eles possam ser felizes no mundo do trabalho.
3: Durante o programa Bom Dia Ministro, produzido pela Empresa Brasil de Comunicação, Paulo Pereira, do empreendedorismo, da microempresa e da empresa de pequeno porte, comentou o impacto sobre as mulheres.
5: Vou pegar um exemplo, as trabalhadoras domésticas, né, que vão ser muito afetadas pela escala 6x1. Nós temos 1,5 milhão de trabalhadoras domésticas. A mulher trabalha 6 dias, chega em casa, vai fazer o quê? Trabalhar, cuidar dos filhos, cuidar da família. Então, o impacto sobre as mulheres, sobre os setores menos escolarizados, sobre os setores de menor renda é muito grande para que essas pessoas possam ter uma vida melhor, cuidar melhor das suas famílias e, como eu estava dizendo, estudar mais, empreender mais. É importante ressaltar isso, o impacto econômico vai ser bom para muitos segmentos. E aqueles segmentos que podem ter um impacto diferente, nós vamos cuidar, nós vamos achar soluções.
2: A proposta do fim da escala 6x1 segue agora para avaliação do Senado Federal.
3: Um passo inédito para o futuro dos povos indígenas no Brasil.
2: O presidente Lula sancionou agora há pouco a lei que cria a Universidade Federal Indígena, a primeira do país.
3: Com sede em Brasília, a nova universidade terá camping em diferentes regiões e vai oferecer cursos de graduação e pós-graduação.
6: Prevista para entrar em atividade no próximo ano, a UNIND, Universidade Federal Indígena, será destinada a valorizar os saberes dos povos originários e práticas ancestrais. O ministro dos Povos Indígenas, Eloy Terena, é formado em Direito e diz que a Universidade Federal é um sonho de lideranças indígenas visionárias. Ele relata que a iniciativa será o maior investimento na escolarização dos povos indígenas.
7: A universidade será composta por indígenas em seus quadros e irá retratar essa pluridiversidade étnica que é o nosso país.
6: A Universidade Federal Indígena atenderá inicialmente 2.800 estudantes. A sede será em Brasília, mas unidades descentralizadas serão construídas em outras regiões do Brasil de acordo com a demanda e concentração dos povos indígenas. O ensino será voltado para a formação nos níveis de graduação e pós-graduação. Os cursos terão ênfase em gestão ambiental e territorial, políticas públicas, sustentabilidade socioambiental, línguas indígenas, saúde, direito, agroecologia, engenharias e tecnologias e formação de professores. Para o presidente Lula, o Brasil não pode abrir mão dos saberes milenares dos indígenas.
4: Aos poucos a gente vai ensinando o mundo a compreender que é possível, de forma civilizada, a gente garantindo a todos aqueles que habitam o planeta até os seus direitos. E a gente não pode prescindir do conhecimento milenar que os povos indígenas acumularam ao longo de tanto tempo nesse país e no mundo. Cabe agora ao Estado brasileiro pegar o prédio, prepará-lo para que a gente possa, no menor prazo de tempo, fazer uma festa com os novos alunos que vão entrar.
6: A UNIND vai contribuir para a formação de profissionais especializados em educação intercultural e garantir a preservação das 274 línguas faladas pelos 305 povos indígenas do Brasil. Reportagem Graziele Bezerra.
3: O presidente Lula recebeu hoje a presidente do Suriname, Jennifer Gerling Simons.
2: No encontro, os dois líderes

0: Eles assinaram acordos de cooperação e se comprometeram a estreitar laços entre os países.
1: Durante visita oficial, a presidente do Suriname, Jennifer Guirlain Simons, chegou ao Brasil acompanhada de mais 5 ministros. Durante encontro com o presidente Lula, os líderes assinaram 13 acordos de cooperação em áreas como defesa, segurança pública, comércio, energia e proteção da Amazônia. O Suriname vive um momento de crescimento econômico após a descoberta de grandes reservas de petróleo e gás natural. Lula afirmou que o Brasil quer ampliar ainda mais o comércio bilateral. Mesmo com um crescimento de 25% desde 2023, o presidente afirmou que ainda existe potencial para esse aumento.
2: Como vocês agora vão se transformar em grandes produtores de petróleo, a Petrobras pode trabalhar com vocês. Aí a gente vai poder equilibrar a balança comercial, porque nós vamos importar um pouco de petróleo de vocês para compensar a nossa colaboração com o Suriname.
1: Na área ambiental, os dois países pretendem ampliar ações conjuntas de combate ao desmatamento e ao crime organizado na Amazônia, como afirmou o presidente Lula.
2: Estamos unindo esforços regionais no enfrentamento ao narcotráfico, ao tráfico de drogas, pessoas e armas de fogo. O novo acordo com a Polícia Federal vai ampliar nossa cooperação no combate a ilícitos transnacionais, com destaque aos crimes ambientais e de mineração.
1: Os governos também assinaram acordos para ampliar as conexões aéreas e marítimas entre os dois países e avançar no chamado Anel das Guianas, projeto de integração regional que liga o norte do Brasil aos países vizinhos da região amazônica. Reportagem Raquel Mariano.
3: Quase 60 mandados de busca e apreensão foram cumpridos hoje na Operação Fluxo Oculto.
0: A ação conjunta entre o governo do Brasil e estados tem como objetivo desmantelar fraudes e lavagem de dinheiro no setor de combustíveis.
4: Nesta nova fase da Operação Carbono Oculto, foram cumpridos 59 mandados de busca e apreensão em 5 estados: São Paulo, Paraná, Mato Grosso do Sul, Minas Gerais e Rio de Janeiro. A ação, batizada de Fluxo Oculto, contou com a participação de órgãos federais e estaduais. O alvo é um esquema criminoso no setor de combustíveis, envolvendo fraudes, sonegação e lavagem de dinheiro. As investigações identificaram 6 novas fintechs, empresas voltadas para serviços financeiros digitais, que, na verdade, operavam como bancos paralelos das organizações criminosas. O ministro da Fazenda, Dario Durigan, destacou a grande movimentação financeira das fintechs no esquema.
5: Uma movimentação total de 26 bilhões de reais em 6 fintechs nos últimos anos, o que acende o sinal de alerta para os órgãos de inteligência, que a gente espera avançar no combate ao crime organizado da maneira que importa, da maneira inteligente, que é fazendo asfixia financeira.
4: Em outra frente de atuação, os agentes cumpriram mandados contra empresas e pessoas que atuavam na adulteração de combustíveis. Somente com um esquema que utilizava nafta petroquímica, os prejuízos aos cofres públicos atingem a marca de 200 milhões de reais em 2 anos. De acordo com o diretor da Agência Nacional do Petróleo, Gás Natural e Biocombustíveis, Júlio Nishida, a operação vai impedir que milhões de litros de gasolina adulterada sejam repassados aos consumidores.
6: A Agência Nacional do Petróleo, em etapas anteriores, interditou e apreendeu pouco mais de 2 milhões e meio de litros de gasolina adulterada com essa nafta, e com o trabalho de hoje a gente impede de outro quantitativo igualmente danoso chegar ao consumidor, chegar à sociedade, em fraudes que envolvem qualidade, dano ao consumidor, dano ao erário, lavagem de dinheiro e vários outros danos à sociedade.
4: Participam da Operação Fluxo Oculto 135 servidores da Receita Federal, além de dezenas de servidores dos órgãos parceiros. Com locução de Graziela Mendonça, reportagem Gabriela Noronha.
3: Em 2015, com o rompimento da barragem do Fundão em Mariana, Minas Gerais, despejou-se resíduos tóxicos e lama no Rio Doce, contaminando a água em Minas Gerais e no Espírito Santo.
0: Desde então, a água do rio vem sendo monitorada. Inicialmente, esse trabalho era feito pela Fundação Renova, que foi extinta em 2024.
3: Agora, com o novo acordo do Rio Doce, o monitoramento passa a ser feito pela FUNASA, a Fundação Nacional de Saúde, ligada ao Ministério da Saúde.
0: Esse mês, a FUNASA começou a segunda etapa de verificação e testagem da qualidade da água em 173 pontos dos dois estados.
3: Mais cedo, nós conversamos com Lenildo Moraes, presidente da Fundação, sobre esse trabalho e também sobre a segurança hídrica proporcionada pelo programa Cisternas, na região do semiárido brasileiro. Acompanhe.
0: Presidente Lenildo Moraes, um prazer ter o senhor com a gente aqui na Voz do Brasil. Vamos começar falando do trabalho que a FUNASA vem desempenhando no monitoramento da qualidade da água do Rio Doce. Isso é necessário ainda por causa das consequências do rompimento da barragem do Fundão em Minas Gerais em 2015. Como é que é feito e onde é feito esse monitoramento?
7: Boa noite a todos os ouvintes da Voz do Brasil, boa noite Mariana, boa noite Luciano Seixas. Olha, a Operação FUNASA presente no Rio Doce começou com três frentes simultâneas, né? De monitoramento da qualidade da água em 32 municípios de Minas Gerais e do Espírito Santo. A operação começou com 173 pontos de monitoramento ao longo da bacia do Rio Doce. É importante dizer que a primeira frente foi no município de Mariana e no Vale do Aço. A segunda percorreu cidades do meio do Rio Doce e da divisa entre Minas Gerais e Espírito Santo, incluindo Governador Valadares, Conselheiro Pena, Resplendor e Aimorés. E a terceira e última frente foi nos municípios capixabas, lá no Espírito Santo, com coletas em Aracruz, Linhares, Colatina, São Mateus, Conceição da Barra e Marilândia. A FUNASA disponibilizou a nossa equipe, né, três unidades móveis, junto com as equipes, para coleta da qualidade, né, identificar a qualidade da água, além de carros, apoio de equipes técnicas especializadas. Os laboratórios móveis permitiram a realização de análises físicas e químicas e microbiológicas, né? Isso foi importante, porque a partir daí nós podemos identificar a real qualidade, né, e necessidade de futuras ações que a gente precisa fazer a partir dessas análises.
3: Presidente, quando é que os resultados desse monitoramento serão divulgados, especialmente para as comunidades atingidas pela contaminação lá de 2015?
7: As análises já estão em fase final de análise, né? Devemos entregar nos próximos dias. Mais tardar a próxima semana, nós já estaremos com todos esses dados monitorados para que a gente possa apresentar para toda a sociedade.
0: E esse monitoramento, ele vai ser permanente, presidente? Como é que vai ser a periodicidade desse acompanhamento?
7: Vai ser permanente. Nós já temos um acordo de cooperação técnica assinado com a AGESUS, que é a Agência Brasileira de Apoio à Gestão do SUS, e ele vai permitir que o governo, através da FUNASA, Fundação Nacional de Saúde, através de seus técnicos, possa fazer esse monitoramento de forma permanente.
3: E existe um outro trabalho desempenhado também pela FUNASA em relação à segurança hídrica, que é o programa Cisternas. Como é que ele atua para garantir água para as famílias de regiões secas ou semiáridas?
7: A iniciativa permite acesso regular à água potável para consumo humano por meio da captação e armazenamento da água da chuva. É importante que as populações do semiárido que estão nos escutando já sabem como funciona. Então, na realidade, nós, na prática, o programa ele funciona como uma instalação de reservatórios, né? Os reservatórios têm capacidade de 16 mil litros conectados aos telhados das residências, né? Então, nos períodos das chuvas, a água é captada, filtrada e armazenada para ser utilizada nos meses de estiagem.
0: O presidente, quantas famílias já são atendidas pelo programa atualmente? Há previsão dele ser ampliado?
7: Olha, nós estamos atendendo agora 20.976 famílias, quase 21 mil famílias. E a ideia é que a gente faça essa ampliação ainda, tá certo? Os estados beneficiados nessa primeira etapa são Bahia, Ceará, Minas Gerais, Paraíba, Pernambuco, Piauí, Rio Grande do Norte e Sergipe, né? Os investimentos chegam a 250 milhões de reais.
3: E quais são os critérios de seleção das famílias atendidas pelo programa de cisternas?
7: Olha, boa pergunta, Luciano. Olha, o edital estabelece alguns critérios obrigatórios para participação. Por exemplo, as famílias precisam viver em comunidades rurais do semiárido, não ter acesso regular à água potável por rede de abastecimento e não ter sido atendido por programas de cisternas. Além, é claro, das residências ter as condições mínimas para instalação do equipamento. Telhado adequado, a captação da água da chuva, é importante que se tenha espaço suficiente no meio do terreno, né, para poder ter essas condições técnicas necessárias. Outro dado importante é que os critérios são situação de vulnerabilidade social, a pessoa tem que estar inscrita no CAD único. As famílias chefiadas por mulheres têm prioridades. A presença de pessoas com deficiência também. Se é um deficiente na família, um deficiente físico, no núcleo familiar, tem prioridade também. E, obviamente, e um dado muito importante, que está se dando como prioridade também as populações de comunidades quilombolas.
0: Agora, presidente, as famílias que tiverem interesse em receber esses equipamentos, elas devem fazer o quê? Procurar a prefeitura, a FUNASA diretamente, preencher um cadastro? Como é que funciona?
7: Olha, essas 20.976 cisternas já foram feitas a partir de um critério já estabelecido pela FUNASA. A prefeitura fez o levantamento inicial e encaminhou a superintendência, né, da FUNASA, e as pessoas agora devem procurar a prefeitura para poder saber quais os locais. A prefeitura previamente já tem todas as comunidades que vão ser beneficiadas. E nós da FUNASA também. Nós vamos divulgar todas as comunidades que foram pré-selecionadas pelas prefeituras.
3: Muito bem, nós conversamos com o presidente da FUNASA, a Fundação Nacional de Saúde, Lenildo Moraes. Muito obrigado por sua entrevista aqui, a Voz do Brasil.
7: Obrigado, Mariana. Obrigado, Luciano. Boa noite a todos os ouvintes da Voz do Brasil.
0: O Ministério da Previdência Social e o INSS realizam nesse fim de semana um grande mutirão para atendimentos em diversas regiões do país.
3: São mais de 59 mil vagas destinadas a perícias médicas e avaliações sociais do INSS. As etapas obrigatórias para concessão de benefícios previdenciários e assistenciais.
0: O secretário de Regime Geral de Previdência Social, Benedito Brunca, disse que o tempo de espera vem caindo e destacou a importância do agendamento.
8: No Brasil, o tempo médio de espera no mês de abril estava em 40 dias. Na parcial que tiramos esta semana, esse tempo médio já caiu para 30 dias, o que é uma evolução de 10 dias. É importante que as pessoas que estão aguardando os atendimentos possam entrar em contato ou com o 135 ou no próprio aplicativo do meu INSS para poder fazer a confirmação e antecipar seu atendimento, porque isso vai abreviar o tempo da decisão do seu benefício.
3: Hoje, dia 28 de maio, é comemorado o Dia Internacional da Dignidade Menstrual.
0: No Brasil, dados do IBGE indicam que 15% das adolescentes deixaram de ir ao menos um dia na escola por falta de absorvente.
3: Para tentar mudar essa realidade, o governo do Brasil promove o Programa de Proteção e Promoção da Saúde Menstrual.
0: Em 2 anos, mais de 3 milhões de pessoas foram beneficiadas com itens de higiene e ações educativas.
9: A mineira Mariana Soares conta que menstruou pela primeira vez aos 13 anos de idade e desde então sintomas como fortes dores e enjoo são comuns para ela. Hoje, aos 22 anos, ela luta para que mais mulheres possam falar sobre saúde menstrual.
10: Eu sei que tem muitas vozes de meninas que sofrem como eu, mas não têm a oportunidade de, às vezes, saber que ela pode viver melhor. Isso é um direito nosso.
9: Combater preconceitos e tabus é um dos objetivos do festival Alana Ideia Fest 2026 para tratar sobre dignidade menstrual e proteção de meninas e adolescentes, como explica a diretora executiva do Alana, Flávia Dória.
11: 6 entre cada 10 meninas têm a rotina escolar abalada por essas dores menstruais e 4 em cada 10 meninas chegam a faltar na escola pelo menos uma vez por mês por causa dessas dores, que muitas vezes são incapacitantes. A gente precisa falar sobre isso.
9: A programação faz parte das ações do Dia Internacional da Dignidade Menstrual, comemorado nesta quinta-feira. Desde 2023, o governo do Brasil distribui de forma gratuita absorventes por meio do Programa de Proteção e promoção da saúde menstrual. Em 2 anos, mais de 500 milhões de unidades já foram distribuídas, de acordo com a Coordenadora Geral de Atenção à Saúde das Mulheres do Ministério da Saúde, Mariana Seabra, além do fornecimento de produtos, ações educativas.
12: O programa tem um eixo de dispensação desses absorventes, né, através do programa Farmácia Popular. E hoje é possível retirar essas autorizações para as beneficiárias que são inscritas no Cade Único através do aplicativo Meu SUS Digital. A segunda forma é através do programa Pede Meia. E a terceira forma é justamente na Unidade Básica de Saúde, onde além da autorização, ela vai poder também ter todo

0: leque de informações.
1: Lembrando que o absorvente é distribuído de forma gratuita e o benefício é destinado a pessoas com idade entre 10 e 49 anos, inscritas no CadÚnico e com renda mensal de até R$ 218,00, estudantes da rede pública de baixa renda e pessoas em situação de rua. Reportagem Gabriela Noronha.
2: Amanhã é o último dia para fazer a declaração do imposto de renda.
3: A Receita Federal já recebeu mais de 37 milhões de declarações e a expectativa é chegar a 44 milhões de documentos.
2: Quem entregar fora do prazo estará sujeito à multa.
3: E essas foram as notícias do Governo do Brasil.
2: Uma realização da Secretaria de Comunicação Social da Presidência da República.
3: Com produção da empresa Brasil de Comunicação.
2: Fique agora com as notícias do Poder Judiciário e do Congresso Nacional. Boa noite.
3: Boa noite para você e até amanhã.

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2: STF homologa acordo para viabilizar operação de crédito ao BRB.
3: STJ define que qualificadora de violência de gênero também se aplica a agressões contra a mulher em relação homoafetiva.
2: Semana na conciliação. Trabalhadores de empresa de tratamento de água e saneamento de Campinas fecham um acordo de mais de 7 milhões de reais.
3: Boa noite, eu sou Marcela Luiza.
2: E eu sou Walter Lima.
3: O Supremo Tribunal Federal homologou nesta quinta-feira um acordo entre a União, o Governo do Distrito Federal, o Banco Central e o Banco de Brasília para viabilizar uma operação de crédito destinada ao reforço financeiro do BRB.
2: A decisão foi tomada durante a audiência de conciliação conduzida pelo ministro Luiz Fux. Marcelo Della Libera.
4: O acordo permite que o Distrito Federal contrate um empréstimo junto ao Fundo Garantidor de Crédito para capitalizar o banco. A operação terá garantia de um sindicato de bancos e contragarantia vinculada às verbas do Fundo de Participação dos Estados e do Distrito Federal e do Fundo de Participação dos Municípios.
3: O Comitê Nacional de Inteligência Artificial no Judiciário aprovou duas medidas para ampliar a segurança da inteligência artificial usada pela Justiça.
2: Coordenada pelo Conselho Nacional de Justiça, a manifestação técnica validou os riscos de inserção de comandos escondidos em documentos processuais e instituiu um Programa Nacional de Segurança para capacitação e com suporte e prevenção de riscos.
3: A manifestação técnica é a primeira medida nacional de orientação sobre o tema e deve ser submetida ao plenário do Conselho.
2: As medidas fazem parte das prioridades definidas pela gestão 2025-2027, coordenada pelo presidente do CNJ e do STF, ministro Edson Fachin.
3: Qualificadora de lesão corporal praticada contra a mulher pela condição do sexo feminino também se aplica em relação homoafetiva entre mulheres.
2: Essa é a conclusão do STJ. Fátima Uchoa.
5: Uma mulher foi acusada de insultar e agredir fisicamente a ex-companheira por ciúmes. O Ministério Público ofereceu denúncia por lesão corporal qualificada, considerando que a agressão foi cometida contra a mulher pela condição do sexo feminino e no âmbito doméstico. A Justiça de Santa Catarina condenou a acusada só pelo crime de lesão corporal em contexto doméstico. Já a sexta turma do STJ deu provimento ao recurso especial do MP. Segundo o ministro relator Rogério Schietti Cruz, basta o vínculo doméstico familiar ou de afetividade e a condição de mulher da vítima para aplicação do sistema protetivo, sendo presumidas a vulnerabilidade e, consequentemente, a motivação de gênero.
3: Trabalhadores de empresa de tratamento de água e saneamento de Campinas fecham acordo de mais de 7 milhões de reais.
2: A conciliação foi fechada durante a Semana Nacional da Conciliação Trabalhista. Rafael Oliveira.
6: O acordo encerra uma ação coletiva de 2018 sobre gratificação paga a motoristas da Sanasa, empresa de economia mista de tratamento de água e saneamento de Campinas. 54 trabalhadores vão receber mais de 7 milhões de reais em valores líquidos. O acordo também

0: prevê o recolhimento de R$ 600 mil em FGTS e R$ 2 milhões em encargos previdenciários para a União. As negociações vinham sendo realizadas desde o início do ano.
1: Justiça recebe denúncia contra organização criminosa internacional por garimpo ilegal em Roraima.
2: Na ação, o MPF pede a condenação dos 6 integrantes do grupo e fixação de, no mínimo, R$ 200 mil em multa por danos morais coletivos. Vanessa Pereira.
3: Segundo a denúncia,
2: a condenação dos 6 integrantes do grupo e fixação de, no mínimo, R$ 200 mil em multa por danos morais coletivos. Vanessa Pereira.
3: Segundo a denúncia, o grupo negociava ouro e diamantes extraídos ilegalmente no Brasil e no exterior, usando contatos e negociações no Peru para comercializar os minerais sem autorização. As investigações apontam investimento de R$ 350 mil na compra de ouro e negociações de pedras avaliadas em mais de US$ 100 mil. O MPF pede a condenação dos 6 acusados por exploração ilegal de recursos minerais da União, organização criminosa transnacional, contrabando e lavagem de dinheiro, além de multa mínima de R$ 200 mil por danos coletivos e sociais.
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1: Uma boa noite.
2: E até amanhã.
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1: Eu sou Paula Groba.
2: E eu sou Ricardo Nakaoka.
1: E estes são os destaques de hoje do Jornal do Senado, que começa agora.
2: Senado aprova retomada de benefícios fiscais para o terceiro setor e isenção de IPI para pessoas com deficiência.
1: Escala 6x1, Senado vai analisar proposta aprovada pela Câmara.
2: Segue para sanção presidencial política nacional para estudantes com superdotação.
1: Boa noite.
2: Boa noite.
1: Hospitais filantrópicos, entidades assistenciais e organizações sociais podem voltar a ter acesso a benefícios tributários suspensos nos últimos anos. O Senado aprovou um projeto que retoma incentivos fiscais para instituições do terceiro setor e também garante a isenção do IPI na compra de veículos por pessoas com deficiência.
2: A proposta segue agora para análise da Câmara dos Deputados. Mais informações com o repórter Alexandre Campos.
3: Os benefícios referentes ao Imposto sobre a Renda das Pessoas Jurídicas, Contribuição Social sobre o Lucro Líquido e COFINS, atualmente assegurados por uma lei complementar apenas às organizações da sociedade civil de interesse público e organizações sociais, vão se estender também a todas as entidades do terceiro setor, como afirmou a relatora do projeto, senadora professora Dorinha Seabra, do União do Tocantins.
4: Infelizmente, no formato que está hoje, a Paz e outras instituições já consolidadas na área social perderiam esse benefício.
3: O texto aprovado ainda reverteu outras reduções de benefícios. Um incentivo que passará a valer se a proposta virar lei será o referente à doação ou destinação para patrocínio de parte do imposto de renda devido por empresas para projetos esportivos, culturais e sociais, como os voltados para crianças, adolescentes e idosos. Também foi retomada a isenção total de IPI na compra de veículos por pessoas com deficiência.
1: E os municípios com pendência fiscal já estão autorizados a receber recursos de emendas parlamentares. A publicação que garante essa mudança já saiu no Diário Oficial.
2: Esse e outros dispositivos tinham sido vetados pelo presidente Lula, mas o veto foi derrubado pelo Congresso. Repórter Marcela Diniz.
5: Com a promulgação de 4 dispositivos da Lei de Diretrizes Orçamentárias de 2026, que tiveram veto presidencial derrubado pelo Congresso, ficam permitidas doações de bens e valores no chamado defesa eleitoral, que começa 3 meses antes e vai até o final das eleições. Outro dispositivo autoriza municípios de até 65 mil habitantes que tenham pendências fiscais a celebrar convênios com o governo federal, receber recursos de programas e ter acesso a emendas parlamentares. Na sessão que derrubou o veto, o presidente do Congresso, senador

0: O senador Davi Alcolumbre assinalou que essas demandas fizeram parte da marcha dos prefeitos a Brasília.
1: São estradas, são rodovias, são escolas, são unidades de saúde, são creches, são praças, enfim, são obras muito relevantes para os municípios brasileiros.
0: As outras duas regras reinseridas na LDO autorizam o uso de recursos da Lei Orçamentária Anual em despesas que estão fora da competência da União e são relativas à malha hidroviária brasileira e à construção e manutenção de rodovias estaduais e municipais destinadas à integração de modais de transporte ou ao escoamento produtivo.
2: Você sabe o que é ludopatia?
3: Ludopatia é o vício em jogos de azar. Essa compulsão provoca perda de controle, endividamento e impactos graves na vida familiar e emocional dos apostadores.
2: Muita gente vem se conscientizando de que essa atividade pode ser destruidora. Em meio ao avanço das bets no país, mais de 570 mil brasileiros já recorreram à plataforma de autoexclusão criada pelo Ministério da Fazenda para bloquear voluntariamente o próprio CPF em sites regularizados.
3: O crescimento do endividamento de famílias por conta do vício em jogos acendeu o alerta no Senado. Os detalhes com o repórter Rodrigo Rezende.
4: Pelo menos 570 mil pessoas já fizeram cadastro na plataforma de autoexclusão para acesso a sites de apostas. O sistema do Ministério da Fazenda traz a possibilidade do bloqueio voluntário em todas as bets legalizadas no Brasil. De acordo com o Ministério, do total de cadastrados, 207 mil usuários apontaram a perda de controle sobre o jogo e os impactos na saúde mental como principais motivos para a autoexclusão. O vício em jogos de azar, conhecido como ludopatia, atinge milhares de brasileiros, como alerta o senador Humberto Costa, do PT de Pernambuco.
5: Dados da Organização Mundial da Saúde apontam que a taxa de dependência em jogos de azar pode variar de 1% a 3% da população adulta. Se aplicarmos essa proporção ao Brasil, estamos falando de até 4 milhões de brasileiros já em situação clínica de vício.
4: Caso você deseje bloquear o seu próprio acesso aos sites e sistemas regularizados de apostas no Brasil, basta acessar autoexclusãoapostas.fazenda.gov.br. Lembrando que o exclusão é sem o tio. Você deve ter uma conta gov.br para fazer a solicitação e seu CPF será bloqueado em todas as casas de apostas.
2: Secas mais severas, chuvas intensas e eventos climáticos extremos podem marcar os próximos meses no Brasil com o fortalecimento do fenômeno El Niño.
3: Diante do risco de impactos na agricultura, no abastecimento de água e até no aumento de desastres naturais, o Senado reuniu hoje no plenário autoridades e especialistas para discutir medidas de prevenção e preparação. Os detalhes com o repórter Márcio Maturana.
6: O climatologista Carlos Nobre alertou que para este ano se espera uma intensidade maior.
7: Agora, maio, junho, julho, já temos 92% de probabilidade de começar um El Niño e outubro, novembro e dezembro desse ano, a probabilidade é 98% desse El Niño ser forte ou muito forte. Então, nós temos que nos preparar muito.
6: O senador Hamilton Mourão, do Republicanos do Rio Grande do Sul, disse que é preciso aprimorar o Plano Nacional de Proteção e Defesa Civil de 2012, tornando obrigatórias simulações anuais nos municípios.
8: Se não treinar, nós não vamos conseguir executar na hora que a catástrofe acontecer.
6: O senador Hermes Klan, do PL de Santa Catarina, acredita que o trabalho do Senado para fortalecer o planejamento dos municípios em áreas de risco é fundamental, mas não é suficiente.
9: Muitos municípios brasileiros, especialmente os menores, não têm estrutura técnica, equipe permanente ou capacidade de acessar recursos federais com rapidez. O município sofre a tragédia, mas o sistema público só chega depois da água baixar. Enquanto isso, seguimos repetindo o ciclo. Desastre, reconstrução, novo desastre.
6: A sessão de debates foi pedida por todos os líderes partidários, com primeira assinatura de Esperidião Amin, do PP de Santa Catarina.
2: E a proposta que acaba com a escala 6-1 foi aprovada na Câmara dos Deputados na noite de ontem. O próximo passo agora é a análise dessa PEC pelo Senado.
3: Senadores, no entanto, divergem sobre a PEC, que garante aos trabalhadores 2 dias de descanso semanal remunerado. A proposta divide opiniões reuniões entre parlamentares e setores da economia. O repórter Douglas Castilho tem mais informações.
10: Uma das vozes contrárias à redução da escala 6x1 para de 5x2 foi o senador Oriovisto Guimarães, do PSDB do Paraná. Segundo ele, trata-se de uma medida demagógica.
11: O Brasil já tem o maior Bolsa Família de toda a história. Já tem auxílio gás, já tem benefício de prestação continuada. Não tem cabimento. Não houve aumento de produtividade. Não houve investimento em máquinas.
10: Mas o senador Irajá, do PSD do Tocantins, destacou que a nova jornada é uma...

0: dias, 5 dias, 6 dias, 7 dias, é uma decisão minha numa negociação com aquele que está me contratando.
1: O senador Rogério Marinho, do PL do Rio Grande do Norte, concorda com a livre escolha e apresentou uma nova PEC que será analisada pelo Senado em conjunto com o fim da escala 6x1. A proposta prevê a negociação entre trabalhador e patrão quanto à quantidade de horas trabalhadas e o pagamento proporcional às horas efetivamente cumpridas.
2: Com edição de Paulo Agroba e trabalhos técnicos de João Lira, o Jornal do Senado fica por aqui. Acompanhe agora as notícias da Câmara dos Deputados. Boa noite.
3: Boa noite e até amanhã.
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5: Parlamentares reduzem a jornada de trabalho semanal para 40 horas.
6: Proposta votada estende imunidade tributária de entidades religiosas.
5: Plenário amplia incentivos para a indústria brasileira de fertilizantes.
6: Cobertura de mais doenças com teste do pezinho avança na Câmara.
5: Boa noite. A Câmara examina projeto que organiza a ampliação do número de doenças que poderão ser detectadas pelo teste do pezinho. Vamos ouvir a reportagem de Maria Neves.
7: A Comissão de Saúde da Câmara dos Deputados aprovou o projeto que estabelece os prazos para a ampliação dos problemas de saúde incluídos no teste do pezinho. Uma lei de 2021 lista 13 doenças a serem detectadas no exame. A legislação determina ainda que o Programa Nacional de Triagem deve ampliar a testagem em 5 etapas, mas não estabelece a data para início de cada fase. Hoje, o Sistema Único de Saúde testa os recém-nascidos apenas para 7 condições previstas na primeira fase, que inclui hipotiroidismo, toxoplasmose e hiperplasia adrenal. Pelo texto aprovado, a segunda etapa de ampliação do teste do pezinho, que inclui a detecção de doenças raras genéticas e metabólicas, deverá estar em vigor até 2027. As demais etapas deverão ser implantadas a cada 2 anos depois de concluída a segunda fase. A relatora, a deputada Rosângela Moro, de São Paulo, ressalta que a triagem neonatal é uma das formas mais eficazes de prevenção em saúde infantil. Ela lembra que a detecção precoce de enfermidades permite intervenções terapêuticas antes da manifestação de sintomas.
8: A triagem, ela faz o diagnóstico de doenças antes mesmo delas se manifestarem. É extremamente importante que as mães exijam, levem os seus neonatos para fazer a triagem neonatal. Quanto antes diagnosticado, você trata, até impede o desenvolvimento da doença. Um dos exames, por exemplo, ele impede o retardo mental das crianças, se for diagnosticado e tratado como dentro do devido prazo.
7: Ao apresentar o projeto, o deputado Eduardo da Fonte, do PP de Pernambuco, afirmou que as doenças raras atingem cerca de 13 milhões de pessoas no Brasil. Segundo o parlamentar, 75% dos acometidos por essas enfermidades são crianças e 30% delas morrem antes dos 5 anos de idade. Na opinião do deputado, ainda que as doenças raras não tenham cura, a detecção precoce é importante porque permite o tratamento adequado que reduz as complicações e o risco de morte. A proposta que estabelece datas para ampliação do teste do pezinho ainda será analisada pelas comissões de Finanças e Tributação e de Constituição e Justiça. Da Rádio Câmara de Brasília, Maria Neves.
4: Saúde.
6: Hugo Leal, do PSD do Rio de Janeiro, critica o entendimento da Justiça Federal, que, segundo ele, pode dificultar a avaliação de pessoas com autismo leve e restringir o reconhecimento de direitos. Para ele, a medida contraria avanços aprovados na proteção às pessoas com deficiência.
5: O deputado também manifesta preocupação com possíveis impactos no acesso a benefícios sociais por famílias atípicas. Hugo Leal informa ainda que solicitou audiência pública para discutir os efeitos da medida e cobrar esclarecimentos sobre o tema.
4: Direitos Humanos.
6: Em defesa do Bolsa Família, Benedita da Silva, do PT do Rio de Janeiro, afirma que o programa é um instrumento de dignidade e combate à fome. Segundo a deputada, a maioria dos beneficiários conseguiu deixar o auxílio ao longo dos anos por meio da inserção no mercado de trabalho.

0: Benedita da Silva também aponta contradição em setores da elite que criticam investimentos sociais à população mais pobre, mas silenciam diante de subsídios e isenções concedidos a grandes empresas. Ela ressalta que as políticas de transferência de renda foram fundamentais para retirar o Brasil do mapa da fome.
1: Economia. Câmara estende imunidade tributária das igrejas para a compra de bens e serviços destinados ao funcionamento das entidades. O repórter Marcelo Larcher tem as informações.
2: O plenário da Câmara aprovou proposta de emenda à Constituição que amplia a imunidade tributária das igrejas de qualquer culto para alcançar também a compra de bens e serviços necessários ao funcionamento das entidades religiosas. Imunidade tributária é quando o governo fica proibido de cobrar um imposto. A imunidade sobre patrimônio e renda já está assegurada às igrejas por diversas leis. A proposta aprovada deixa claro na Constituição que a imunidade tributária vai valer também para a aquisição de bens ou serviços necessários para a implantação, manutenção e funcionamento das entidades religiosas e templos de qualquer culto. A imunidade é estendida ainda para as creches, comunidades terapêuticas, mosteiros, seminários, conventos, serviços de acolhimento institucional, atividades sociais e assistenciais e demais atividades sem fins lucrativos. As condições e critérios de habilitação terão de ser definidas por lei complementar que ainda vai ser aprovada. Relator da proposta, o deputado doutor Fernando Máximo, do PL de Rondônia, diz que a proposta dá mais segurança jurídica para a imunidade já prevista na Constituição. Deputados da base do governo disseram que a proposta amplia um privilégio e permite que entidades ligadas à igreja sejam também beneficiadas por uma renúncia fiscal que será paga pelos demais contribuintes. Foi o que disse o deputado Pedro Czai, de Santa Catarina, líder do PT.
3: Três leis e a Constituição deixa claro o apoio, a isenção tributária, a imunidade. Agora, o que se quer é extrapolar por várias modalidades de imunidade tributária, como alguém dá uma palestra, ganha 200 mil, alguém compra um avião de 20 milhões, porque vai ser para atividade religiosa.
2: O autor da proposta, deputado Marcelo Crivella, do Republicanos do Rio de Janeiro, diz que a imunidade prevista na Constituição para as igrejas não existe na prática.
4: É só isso que nós queremos. Que a imunidade prevista na Constituição aconteça na prática. Eu já paguei imposto sobre tudo. O dinheiro que eu dou para a igreja não é para pagar imposto de novo. E outra coisa, se comprar um avião, um helicóptero, o senhor acha que a Receita Federal vai devolver isso?
2: A proposta de emenda à Constituição que amplia a imunidade tributária das igrejas de qualquer culto seguiu para análise do Senado. Da Rádio Câmara de Brasília, com informações de Daniele Lessa e Antônio Vital, Marcelo Larcher.
0: Justiça. Para Rogério Correia, do PT de Minas Gerais, o suposto uso de fundos de previdência estaduais, como o Rio Previdência, em instituições privadas, levanta suspeitas de favorecimento político. Ele alega que as denúncias sobre o Banco Master revelam uma relação que envolve integrantes da oposição.
1: Rogério Correia cobra a responsabilização de todos os envolvidos no caso e exalta a atuação das instituições de controle e do judiciário. O deputado espera que as investigações alcancem todos que desviaram os recursos de aposentadoria.
0: Marcon, do PT Gaúcho, denunciou supostos esquemas ligados ao Banco Master. Ele alega que o senador Flávio Bolsonaro teria visitado o banqueiro Daniel Vorcaro em busca de repasses para despesas do ex-deputado Eduardo Bolsonaro nos Estados Unidos e formação de Caixa 2 para campanhas eleitorais.
1: Marcon exigiu também explicações do presidente nacional do PL, Valdemar da Costa Neto, e da liderança da legenda no Rio Grande do Sul sobre as graves acusações de desvios e benefícios financeiros ilícitos.
0: 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Votação. A Câmara aprovou um projeto que cria incentivos para a indústria nacional de fertilizantes. A repórter Daniela Lessa explica que a intenção é tornar o Brasil menos dependente do mercado externo.
5: O plenário da Câmara aprovou o projeto que prevê diversos benefícios tributários, ou seja, descontos no pagamento de impostos para estimular a produção de fertilizantes no Brasil. O projeto cria o Programa de Desenvolvimento da Indústria de Fertilizantes, o Profert, que concede até 10 bilhões de reais

0: em subsídios em 5 anos para fábricas de fertilizantes. Hoje o Brasil importa mais da metade dos fertilizantes e fosfatos utilizados na agricultura, principalmente de países como a Rússia, a China e os Estados Unidos. A proposta, já aprovada pelo Senado, está baseada em renúncia de receitas, ou seja, o governo deixa de cobrar impostos para estimular o setor. O texto final, apresentado pelo relator, deputado Júnior Ferrari, do PSD do Pará, limita essas desonerações em R$ 2 bilhões por ano e fixa prazo máximo de 5 anos para os benefícios. O projeto beneficia empresas com projetos aprovados pelo Ministério da Agricultura. Além disso, obriga a mistura obrigatória de fertilizantes nacionais no produto consumido e comercializado no país, começando com 2% ano que vem e chegando a 30% em 10 anos. O argumento é que o Brasil precisa ficar menos dependente do mercado externo. As medidas foram criticadas pelo deputado Gilson Marques, do Novo, de Santa Catarina.
1: Ele trocou a antiga forma de lidar com o problema, que era a desoneração tributária de IPI, COFINS, e ele abandonou essa forma de incentivo para ter uma outra forma de incentivo, que na verdade é uma reserva de mercado, ou seja, beneficiar poucos indicados. E, além disso, ele se apoia em pilares que nós não concordamos. Por exemplo, a mistura obrigatória de fertilizantes nacionais. Isso não faz sentido nenhum.
0: A proposta também permite que o governo federal crie linhas de financiamento a projetos de produção, pesquisa e infraestrutura, o que ficará a cargo do BNDES. De acordo com o relator Júnior Ferrari, a dependência de fertilizantes de outros países deixa o país vulnerável.
2: Esse projeto, ele é de suma importância, porque o Brasil, ele é um dos maiores produtores de alimentos do mundo. E hoje importamos cerca de 85 a 90% dos fertilizantes. Então corremos o risco de falta de alimento no Brasil e no mundo. Daí a importância desse projeto, porque é uma questão econômica, mas muito mais, e principalmente é uma questão de segurança alimentar.
0: Como foi alterado pela Câmara, o projeto que cria o Programa de Desenvolvimento da Indústria de Fertilizantes, com benefícios tributários para aumentar a produção nacional, voltou para análise do Senado. Da Rádio Câmara de Brasília, com informações de Antônio Vital, Daniele Lessa.
3: Agricultura.
4: Emidinho Madeira, do PL de Minas Gerais, denunciou o desvio de 850 milhões do Fundo de Defesa da Economia Cafeeira, principal aporte do governo federal ao setor. O parlamentar afirma que os recursos devem ser utilizados exclusivamente no fortalecimento da produção.
5: Emidinho Madeira cobrou ainda a redução imediata das taxas de juros do Funcafé para aliviar os custos dos produtores que enfrentam instabilidade de preços e sequelas de anos de seca, especialmente no estado mineiro.
3: Turismo.
4: Bacelar do PV celebra o desempenho da Bahia na atração de turistas internacionais e atribui o avanço do setor, entre outras coisas, à ampliação da conectividade aérea. O deputado também faz críticas à condução da política de turismo durante a gestão anterior.
5: Bacelar lembra ainda que o aumento da chegada de visitantes estrangeiros e a relevância econômica da atividade têm impulsionado a expansão do setor. Segundo ele, tudo isso reflete políticas públicas de incentivo ao turismo nacional.
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3: Trabalho.
4: Câmara aprova a redução da jornada semanal para 40 horas e 2 dias de descanso remunerado. O repórter Antônio Vital acompanhou a votação.
7: A Câmara dos Deputados aprovou por 472 votos a favor e apenas 22 contrários a proposta de emenda à Constituição que reduz a jornada normal de trabalho para até 40 horas semanais e garante 2 dias de repouso semanal remunerado aos trabalhadores. Horas antes, o texto apresentado pelo relator, deputado Léo Prates, do Republicanos da Bahia, foi aprovado em uma comissão especial por 34 votos a 4. No plenário, o texto aprovado foi uma emenda apresentada pelo líder do PT, Paulo Pimenta, do PT do Rio Grande do Sul, praticamente idêntica ao aprovado na comissão e resultado de um acordo.

0: acordo entre a maioria dos partidos. A aprovação desse texto alternativo impediu que fosse votada, a pedido do PL, outra proposta de emenda à Constituição, apresentada pela deputada Érica Hilton, do PSOL de São Paulo, que reduzia a jornada de trabalho para 4 dias por semana e foi analisada junto com o texto aprovado. Além da jornada de 40 horas semanais, o texto aprovado, conhecido como PEC do fim da escala 6x1, prevê que um dos 2 dias de descanso deverá ser preferencialmente aos domingos. A redução da jornada e a ampliação do descanso devem acontecer sem qualquer tipo de redução nos salários. Essa garantia também vale para os pisos salariais. A adoção da medida será gradual. 60 dias depois da publicação da emenda, a jornada normal não poderá passar de 42 horas semanais. Depois de 1 ano, deverá cair para 40 horas. A proposta foi criticada por deputados da oposição, inclusive do PL, que tentou aprovar proposta que não tinha sido objeto de acordo no plenário. Para o deputado Bibo Nunes, do PL do Rio Grande do Sul, a medida proíbe as pessoas de trabalharem.
1: Estão querendo proibir de trabalhar nesse país. Não tem lugar no mundo que proíba de trabalhar. A esquerda só sabe viver de bocas e tetas. É com trabalho que se vive. Trabalho honra, dignifica.
0: O deputado Carlos Zaratini, do PT de São Paulo, criticou a tentativa de aprovação de texto que não tinha sido objeto de acordo.
2: Um destaque fake. Por que fake? Porque a maioria do PL atuou o tempo todo contra a PEC que acaba com a escala 6x1 e coloca a jornada de 40 horas. Chegaram a apresentar aqui uma emenda onde teria um prazo de implantação dessa modificação de 10 anos. Mas agora eles dão uma de radical.
0: A proposta foi criticada por outros deputados da oposição. O deputado Kim Kataguiri, do Missão de São Paulo, considerou a aprovação da proposta uma medida eleitoreira que não trará benefícios reais ao trabalhador.
3: Aliás, o melhor cenário para mim era nem ter transição, era começar agora. Quanto antes começar, antes as pessoas vão saber que é uma farsa, que a vida delas não mudou, não melhorou, que elas não vão estar trabalhando menos.
0: O texto permite que convenções ou acordos coletivos estabeleçam regime de compensação, inclusive para categorias com jornadas diferenciadas. Outro trecho prevê que lei complementar estabeleça medidas de transição para microempreendedores individuais, microempresas e empresas de pequeno porte. A proposta também permite que empresas que prestam serviço de mão de obra terceirizada para o serviço público, por meio de licitação, reduzam a carga horária dos funcionários após a alteração do contrato. Ao defender a importância de mais tempo livre para os trabalhadores, o autor de uma das propostas que deu origem à mudança, deputado Reginaldo Lopes, do PT de Minas Gerais, destacou as consequências de jornadas extensas para a saúde mental do trabalhador.
4: Nenhum setor econômico perde, muito pelo contrário. O que prejudica uma economia, uma empresa, é o seu trabalhador, seu colaborador adoecido. E hoje nós temos uma pandemia de doença mental no país.
0: O presidente da Câmara, Hugo Mota, classificou a aprovação como histórica. Depois de aprovada em 2 turnos de votação, a PEC do fim da escala 6x1 seguiu para análise do Senado. Da Rádio Câmara de Brasília, com informações de Daniele Lessa, Antônio Vital.
5: Padre João, do PT de Minas Gerais, afirma que o fim da escala 6x1 restringe acordos trabalhistas que desrespeitem um novo limite de horas. Ele também relaciona a alteração constitucional ao combate à exploração do trabalho e à sobrecarga enfrentada principalmente por mulheres.
6: Heloísa Helena, da Rede do Rio de Janeiro, afirma que o debate sobre o fim da escala 6x1 representa uma reivindicação histórica dos trabalhadores. Para ela, a mudança pode melhorar a qualidade de vida e reduzir a sobrecarga enfrentada por diferentes categorias profissionais.
5: Segundo Alexandre Lindemeyer, do PT do Rio Grande do Sul, a redução da jornada de trabalho é uma pauta histórica para o parlamento brasileiro. Ele observa que, com o avanço da tecnologia, não há mais justificativa para manter uma jornada que adoece os trabalhadores.
6: Bebeto, do PP do Rio de Janeiro, declara posicionamento favorável ao projeto que acaba com a escala de trabalho 6x1. O parlamentar relembra sua trajetória profissional como servente de pedreiro, camelô e feirante para reforçar seu compromisso com a defesa dos direitos dos trabalhadores.
5: Welter, do PT do Paraná, celebrou o avanço da votação para o fim da escala 6x1, destacando o impacto positivo da medida para mulheres, jovens e trabalhadores rurais. Segundo ele, a mudança promove uma rotina mais humana, além de alinhar o Brasil aos padrões de países desenvolvidos.
6: Pedro Paulo, do PSD do Rio de Janeiro, defendeu o fim da escala 6x1, destacando que a medida vai beneficiar milhões de trabalhadores ao reduzir o desgaste físico e mental. Ele afirmou ainda que o descanso adequado eleva a produtividade e saúde mental do trabalhador.
5: Ana Pimentel, do PT de Minas Gerais, afirma que a redução da jornada de trabalho sem redução salarial será uma conquista histórica dos trabalhadores brasileiros. A deputada afirma que o fim da escala 6x1 representa uma medida de justiça para quem enfrenta sobrecarga laboral.
6: Termina agora o Jornal Câmara dos Deputados, produzido pela Rádio Câmara. O programa teve trabalhos técnicos de Everson Urani e apresentação de José Carlos Andrade e Márcio Aquilissardi. Uma boa noite para você.
5: Uma ótima noite. A Voz do Brasil volta amanhã.
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0: 10 horas.
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0: 10h20.
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2: 10:42.

0: 11-2.
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0: 11:21.
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0: 11:41.
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2: Mais 11:43.

0: meia-noite. 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

0: Meia-noite e 23.
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0: 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Meia-noite e 25.
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0: 6:41.
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0: Meia-noite e 43.

0: uma hora.
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2: Uma e três.

0: Aê, uma salva de palmas pra você.
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2: Uma e 22.
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2: Uma e 23.

0: 1h40.
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0: 2 e 2. 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

0: Coisa linda.
1: Duas e vinte.
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0: 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Levante e anda. 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
0: Thiago André Barbosa.

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0: 3 horas.
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0: 3:21.
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0: 3:41.
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0: 4 e 2.
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1: 4 e 4.

0: salva de palmas para o Wesley Safadão. 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

0: 4:21.
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0: Mais 4:22.

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0: 4h40.
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0: 5 horas.
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1: 5h42.
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Iniciamos mais um dia com a graça de Deus, com a proteção da Virgem Maria, nossa mãe, e sob a luz e o amparo do Espírito Santo. Coloquemos todas as nossas alegrias, preocupações, coloquemos no coração do nosso Deus mais esse dia que Ele nos dá para a nossa vida, para a nossa existência, para que nós sejamos seus filhos e filhas muito amados. Com muita confiança, vamos rezar. Senhor, no silêncio deste dia que amanhece, venho pedir-te a paz, a sabedoria, a força. Quero olhar hoje o mundo com os olhos cheios de amor, ser paciente, compreensivo, manso e prudente. Ver além das aparências teus filhos como tu mesmo os vês, e assim não ver senão o bem em cada um. Fecha meus ouvidos a toda calúnia, guarda minha língua de toda maldade, que só de bênçãos se encha meu espírito. Que eu seja tão bondoso e alegre que todos quantos se achegarem a mim sintam a tua presença. Reveste-me de tua beleza, Senhor, e que no decurso deste dia eu te revele a todos. Ave Maria, cheia de graça, o Senhor é convosco. Bendita sois vós entre as mulheres, bendito é o fruto do vosso ventre, Jesus. Santa Maria, Mãe de Deus, rogai por nós, pecadores, agora e na hora da nossa morte. Amém. Cheios de amor e confiança, rezemos. Pai nosso que estais nos céus, santificado seja o vosso nome. Venha a nós o vosso reino, seja feita a vossa vontade, assim na terra como no céu. O pão nosso de cada dia nos dai hoje. Perdoai-nos as nossas ofensas, assim como nós perdoamos a quem nos tem ofendido. E não nos deixeis cair em tentação, mas livrai-nos do mal. Amém. Que o Senhor nos abençoe e nos proteja neste dia contra todo o mal. Em nome do Pai, e do Filho, e do Espírito.

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1: 6:22.
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1: 6:24.

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1: 6h41.
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1: 7:03. 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
1: 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Autopeças 3G informa a hora certa, 7:06.

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1: 7:30.
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4: 7:35.
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1: 7:51.
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1: 8 horas.
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1: 8:05.
2: Cadê as mãos em cima assim, passando energia todo mundo com a gente? 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
1: 8h22.
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3: 8:26.

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1: 8h42.
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Bom, bebê, e você? Tudo bem aí? Tudo certo? Mais uma vez, obrigado pelo seu carinho, pela sua audiência. E vamos juntos nessa sua sexta-feira maravilhosa. Hoje tem sorteio de pizza aqui, tem sorteio de Coca-Cola 2 litros. É um combo lá da Pizzaria Serraria Luar. Então aproveite, participe com a gente. Daqui a pouquinho tem as previsões astrais, tem também a previsão do tempo, tem a sua participação. Então já começa a mandar aí o WhatsApp da Rádio Mais, a sua mensagem no 3427-2325 nessa sexta-feira maravilhosa.

0: na sua sexta-feira, hein? É o Ferrugem, música bonita na programação, ó, tá chegando mais uma aqui pra você relembrar o passado. Você pede, a gente toca.
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Galera, tá na hora, estamos de mais 9 horas e 24 minutos em todo o litoral. Vai mandando o seu alusão aí no 3427-2325. Tem muita informação pra você aqui, ó. Pode ser, o que tem de informação, tem prêmios pra você na mais. Hoje tem pizzaria da Luar hoje aqui, sorteando uma deliciosa pizza, mais um refrigerante maravilhoso pra você. Tem, olha, combo da T-Burger também hoje. Muito mais prêmios pra você, porque, ó, hoje sexta-feira, daqui a pouquinho, tem a perguntinha do dia de hoje. Tá sensacional, viu? Também, ontem foi bacana demais com a palavra misteriosa. Hoje já muda o formato aqui, tá? É a palavra misteriosa só semana que vem agora. Isso. E ontem foi, olha, foi bem bacana mesmo. Centenas e centenas de pessoas aí mandando mensagem pra acertar. E olha, e hoje tem pinta meio, né, mais ou menos. Sol no sol, chuva, temperaturas aí na casa de 20 graus hoje em toda a região. Nublado, viu? Nublado, chuva passageira. Eu falei ontem que ia chover de manhã. E é fato, viu? E alguns pontos aí estão com garoa, chuva, né? Mas daqui a pouquinho melhora, viu? Daqui a pouquinho o tempo firma aí em todo o litoral. Tá falando aqui a previsão. Daqui a pouquinho tem todas as informações pra você. Manda seu áudio aí no 3427-2325.

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Olha, fala pra você uma notícia, que um caminhão cegonha, aquele caminhão que carrega vários carros, sabe, pegou fogo na madrugada de quinta-feira, viu? Ali na Regis Bittencourt. Olha, pegou fogo e acabou destruindo 13 veículos que eram transportados aí. O acidente ocorreu por volta das 6 horas, viu? 6 horas aí. Olha, segundo informações aqui, ele tava indo sentido Curitiba. E tem um vídeo aqui nas redes sociais, né, gente? Que olha que coisa, viu? Chamas, muitas chamas aí. Deve ser por conta dos freios do caminhão, né? É isso. Olha, o bombeiro foi chamado, acionado, né? Conseguiu apagar as chamas. Olha, a carreta levou 11 carros seminovos e uma moto aquática também. Houve perca total, viu? Mais 13 veículos, é isso? A Polícia Rodoviária Federal afirmou que o trânsito foi interditado no quilômetro 497, né? E com certeza fez aquela fila enorme. Mas graças a Deus o motorista passa bem, viu? Olha, a maioria desses caminhões cegonhas, né, que carregam esses carros, tem seguro. Então, seguro paga tudo, né? Menos mal, né? Menos mal. Seguro paga agora. Bom que ele não sofreu nenhum ferimento, graças a Deus. Eu já passei por isso também, viu? Já passei por isso aí, incêndio na estrada. Nossa, é terrível, viu? É muito complicado mesmo. Não é fácil, não. Que mais aqui, deixa eu ver. É? Verdade, meu carro já pegou fogo na estrada, gente. Pegou mesmo. Foi uma salvação, o André Luiz se salvou, viu? Olha, impressionante, perca total no carro. Olha, fala pra você também, né? Ah, verdade, tem mais aqui informações, rapidinho aqui pra você. Olha, fala pra você que tá aí, né? Está fortalecendo aí alguns cursos novos. Daqui a pouquinho eu vou falar pra você quais cursos aí está vindo pra cidade, pra você poder também, né, fazer coisa boa na vida, né? Não é só esperar, tem que fazer curso, se aprimorar, né, fazer coisa melhor aí para desenvolver um trabalho positivo. E olha, nada melhor do que você estudar, aprimorar o que você já faz, ou aprender coisas novas também, que é importante, mudar, né, o elo, mudar o vínculo aí, vai saber, mudar a área também de atuação. Isso é importante. 9h34 na Mais, vai mandando mensagem no 3427-2325, porque hoje é sexta-feira. Ó, já abre aquela tubaína aí, ó. Bora que bora tomar aquela aí, né? Com a Isa e o Ferrugem. Nossa.

0: Horóscopo. Olha, tá chegando o horóscopo do dia pra você. Pra você, Ariano, Ariana, nessa sexta-feira, dia 29 de maio. Olha, você de Áries, evite agir por impulso, viu, no trabalho. O dia pede mais paciência e foco no que realmente importa, tá bom? À noite, vale buscar momentos leves e descontraídos, você de Áries. Bom dia, você de Touro. Sexta-feira produtiva, hein? Para as finanças e também para a carreira. Bom momento também para conversas importantes, para você fortalecer relações, você de Touro. Bom dia, você de Gêmeos. Com o Sol em seu signo, o carisma está em alta, viu? Excelente momento para contatos, reuniões e novas oportunidades, você de Gêmeos. Para você de Câncer, bom dia. O corpo e a mente pedem o descanso necessário, viu? Respeite seu ritmo. Evite sobrecarga emocional também. O lar é o seu melhor refúgio hoje, você de Câncer. Para você de Leão, bom dia. As amizades e os trabalhos em equipe ganham força hoje. Seu brilho pessoal ajuda a abrir portas e atrair boas conexões, você de Leão. Para você de Virgem, bom dia. Reconhecimento profissional pode surgir hoje de forma inesperada, viu? Continue se organizando, viu? Mas não esqueça de você desacelerar um pouquinho, tá bom? Cuidar um pouco mais de si. É importante, você de Virgem. Daqui a pouquinho tem mais previsões para você de Libra, Escorpião, Sagitário, Capricórnio, Aquário e Peixes. Na manhã da mais. Tá na mais, tá bom demais. 9h43, bom dia. Tá chegando mais participação do ouvinte aí, manda seu alôzão aí no 3427-2325. Me fala aí como tá sua sexta-feira. Ó, já tem a voz misteriosa de hoje. É, hoje tem a voz misteriosa.
1: O potência.
0: É um cantor famoso, lógico que é um cantor famoso, mas ninguém vai saber quem é a voz. De quem é a voz misteriosa. Acho que ninguém vai acertar hoje, né? Eu espero que acertem, né? Pra ganhar os prêmios da mais. Mas vamos lá, hein? Vamos lá. Daqui a pouquinho, então, daqui a uns minutinhos, eu já solto aqui a... Essa voz. De quem é essa voz misteriosa de hoje? É uma entrevista, é isso, produção? Uma entrevista? Ah, é um cantor? Ou é cantora? Vai ser um cantor. Então, daqui a pouquinho tem essa brincadeira na mais, que é bom demais, viu? É bom você poder colocar o Tico e Teco pra funcionar. Deixa eu atender o pessoal que tá mandando mensagem aqui. Alô, bom dia, André Luiz, tudo bem? Deixa eu ver quem tá comigo aqui rapidinho. André Luiz, a Samara do Moarama mandou um abração pra gente aqui. Ô, Samara, beijo pra você, obrigado. Que Deus abençoe seu dia. Alô, Daniel do Belas Artes também com a gente. Bom dia, boa sexta-feira pra você também, obrigado. Quem mais aqui? A Fabiana também mandou um alôzão pra nós aqui, bom dia. Bom dia, Wellington também tá com a gente. Alô, minha amiga Isadora também, tá lá no Tupi ouvindo a programação. A Rafaela também tá por lá. Quem mais aqui? O Douglas também tá com a gente. O Douglas Vieira, né? Também tá mandando alusão aqui. André Luiz, tudo bem com você por aí? Tudo certo? Aqui no Savoy, ouvindo a melhor programação do seu rádio. E a Mais FM junto com a gente sempre. Obrigado pelo aplicativo também, né? Quem mais tá comigo aqui nessa manhã maravilhosa? Alô, minha amiga Isa do Guaraú, sempre com a gente, mandando aquele recado bonito hoje. Qual que é a mensagem de hoje? Manda aí, minha amigona, manda! Oi.
2: Um novo despertar, novas experiências a serem vividas, registradas no diário da vida. As escolhas são nossas e somente nós podemos fazer o melhor acontecer. Vamos viver com equilíbrio e sabedoria,

0: dessa forma, não é verdade? Beijo! Quem mais tá comigo aqui? Alô, bom dia! Bom dia! Manda! Alô!
1: Bom dia, André Luiz!
0: Bom dia!
1: Sextou, hein?
0: Alô, Jefferson!
1: Bom dia aos ouvintes da rádio aí, Rádio Mais!
0: Tamo junto!
1: Sextou, o dia chegou, hein?
0: O dia chegou!
1: Daqui a pouquinho o cantor chega por aqui, viu, André?
0: É, rapaz!
1: Leonardo!
0: O Leonardo?
1: Já que o apelido dele agora aqui é Zé Felipe, viu? É um vai e volta danado, então é o Zé Felipe da funilaria. Daqui a pouquinho tá chegando, tomara que chegue, né?
0: Ô, meu amigão, ele deve estar no caminho aí já, né?
1: E ontem à noite ele já saiu turbinado.
0: Rapaz, mas que coisa.
1: Passou ali, tomou aquela tubaína.
0: Tomou uma tubaína maravilhosa.
1: Passarinho não bebe.
0: Isso.
1: E foi embora daquele jeito, carregando um saco de ração nas costas.
0: Rapaz.
1: Pessoal a bicicleta.
0: É.
1: Roubaram a bicicleta.
0: Não acredito.
1: Ele tá a pé, imagina.
0: Meu Deus do céu. Mas quem roubou a bicicleta do rapaz? Pelo amor de Deus.
1: O menino tá. Hoje vai vir daquele jeito, Pedro. Daqui a pouco ele chega aqui e manda mensagem aí cantando, né?
0: Eita, manda!
1: Vamos na expectativa aqui. Boa sexta-feira aí, André. Um abraço pra todos aí.
0: Pra você também.
1: Vini.
0: Obrigado.
1: Deus abençoe a todos aí.
0: Fica com
1: Deus,
0: meu amigão. Amigo. Bom trabalho, viu?
1: E vai Corinthians.
0: Bom trabalho pra vocês aí, pessoal lá da, da recuperadora de veículos do Branco. Tá sempre com a gente. Obrigado. Tamo junto, viu? E obrigado pela gentileza. Você que manda mensagem aqui pra rádio, todos vocês são muito gentis, viu? Porque com certeza me traz, né, essa liberdade de conversar com vocês aqui. Nos aproximamos todo dia, né? Todo dia aí você manda mensagem pra nós. Pode mandar. Fique em paz aí, tá bom? Onde quer que você esteja aí, pode mandar seu alôzão. Manda aí, ó, e fala o seu nome bonitinho, seu bairro. Você pode mandar mensagem de voz também. Fique à vontade aí, tá bom? Quem tá comigo aqui rapidinho, deixa eu ver aqui. André Luiz, bom dia! Alô, Wagner, também tá com a gente, o Wagner. Pessoal da Meira Motos. Alô, minha amiga Lia do Parque Vergara também já mandou um vídeo maravilhoso aqui. Oli! Alô, Carlinhos, o Carlão também tá por lá, sempre ouvindo a gente. A Suzana do Suarão. Bom dia, André Luiz, bora com sexta-feira. Ô, minha amigona, hoje é sexta-feira, véspera já de sábado. Final de semana tá aí já, viu? Pra todo mundo tomar aquela. É bom tomar uma, né? Fala a verdade, é bom. Alô, bom dia. Quem manda? Alô.
2: Bom dia, nosso prefeito. Prefeito do Povão.
0: Oi.
2: Mandou alô aí pro Nel, pro Tasso, pro meu pai Jorge.
0: Jorgão, pro palmeirense, Jorgão.
2: Então tá aí o Zé Ramalho pra nós aí, que você nunca mais tocou.
0: O Zé.
2: Mas é muito mais. E o nosso Verdão tá...
0: É.
2: Tosse pra nós não pegar vocês logo de cara, hein? Porque senão... E o Vini? Cadê o Vini? Será que o Vini fez que nem o meu funcionário?
0: Pai, ele assistiu o jogo do Palmeiras ontem. Eu não sei nem quanto foi o jogo ontem. Quanto foi o jogo? Fala pra mim. É, não sei quanto foi o jogo do Palmeiras ontem. Não ia perder meu tempo assistindo o Palmeiras ontem, né? Palmeiras! 4-1, pelo amor de Deus. Vocês estão de brincadeira, esses palmeirenses aí, ó. Ô, para com isso, porra. 4-1, o jogo foi aqui em São Paulo, é isso? Ou foi lá na Colômbia? Foi aqui em São Paulo, mas 4-1, pelo amor de Deus. Vocês estão de brincadeira comigo, pô. É, ganhando?
2: O Santos botou a tubaína que mandou mensagem aqui que não tá aguentando nem ficar em pé. Eu vim hoje. Eu acho que será que o Vini fez a mesma coisa?
0: Fez, porque ele comemorou o jogo do Palmeiras ontem, 4-1 ontem.
1: E outra coisa, hein, prefeito?
0: É.
1: Essas perguntas suas aí.
0: É.
1: Nada a ver, hein?
0: Como nada a ver? Nada a ver. Você tem que pensar. Bota o tico-tec pra funcionar, meu filho.
1: Nada a ver mesmo. Mas da semana passada e dessa, nada a ver.
0: Como não? Você não tem a tela do celular, a tela da televisão, é? Fala a verdade. Ontem foi a palavra misteriosa. Por isso que é misteriosa. Se fosse fácil, meu filho, ia ser danoninho. Não é verdade, pô? Bota pra pensar aí, pô. As dicas foram dadas. Sei que não acertou.
1: Você tá estranho com essa pergunta aí.
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0: Vai, Palmeira. Vai ser mais difícil semana que vem. Só agora, só de... Hã? Você vai ver só, semana que vem. Ah, meu povo, tem que ser assim, pô. Palavra misteriosa é assim, tem que ser difícil, não é verdade? E a dica também, é importante você já achar o caminho da palavra correta. Quinta-feira tem mais. Alô, Ricardo Jardim Magalhães também tá com a gente, bom dia. Obrigado, porque hoje é sexta-feira, meu papai, ó. Sexta-feira maravilhosa. Tá chegando essa aqui com o Leonardo.

0: eu tô sendo solteira forçada.
1: Ana Castela cantando bonita e solteiro forçado. Olha, e realmente ela ficou solteira forçada. Porque o Zé Felipe, ele que terminou com ela, viu? Ana Castela, é. Foi o Zé Felipe mesmo. Agora, hein, Vini? Ana Castela tá na pista aí de novo. Você não tá? Não, não, não. Não quer mesmo? Olha, negou a Ana Castela, Vini? Ela negou mesmo, Ana Castela. Ou se fosse o Neymar, o Vini Júnior.
2: Ô, deixa eu
1: falar pra você da voz misteriosa de hoje. Vamos lá, voz misteriosa de hoje. De quem é essa voz aqui, ó? De quem é essa voz? Manda, manda, produção. Deixa eu ver aqui, ó. É, pode. Ninguém vai acertar hoje, duvido. É, não tá, não tá.
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1: Passa mais um trechinho aí, de quem é essa voz aqui, ó?
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1: É um cantor famoso, viu? Qual é outra dica? Tá muito tempo na estrada. Deixa rolar mais um pouquinho aí, ó. De quem é essa voz aqui, ó?
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1: Chega, tá bom. Ninguém vai acertar porque ninguém sabe. Hã?
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1: Boa. Rapaz, é um cantor famoso. É famoso, viu? Tá na estrada um bom tempo já. Vai mandando aí, ó. Ah, eu acho que é o chato do Rodriguinho que estão falando aqui, ó. Será que é o Rodriguinho? É parecida a voz do Rodriguinho? Para isso, né?
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1: Eu acho que não, hein? É? É, falou que é o chato do Rodriguinho. Ele é chato, viu? Só porque foi no BBB, pô. É sério? Estão falando que é o Ivan Lins. Será que é o Ivan Lins? Não sei, hein? Quem mais? Milton Nascimento. Tem mais gente aí tentando acertar aqui. Passa mais um trechinho aí, produção. Passa aí, de quem é essa voz misteriosa de hoje? É um cantor famoso. Não tem mais dica?
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1: Tá, bota outro trecho aí dele. Eu já ouvi.
3: Uma coisa, porque... O que é que o povo vai pensar? Que amanhã não, hoje eu vivo tudo naquele dia, sabe?
1: Agora deu pra perceber quem é, eu acho. Agora se não acertar, meu filho, olha... Precisa aí... Limpar as orelhas. Tudo bem?
2: Alô!
1: Vai mandando aí, ó. Manda aí, meu filho, manda. Vamos acordando, meu povo. Já são 9h59 na Mais.
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8: Para mais, tá bom demais. Agora 10h07 para você, bom dia. Já tem mais informações para você, a sua participação na Mais Ouvida, hein?

0: Olha, de volta, tá na mais, tá bom demais, passou por aí Luan Santana. Fala pra você agora que o governo do estado de São Paulo está aí com inscrições abertas para o programa Caminho da Capacitação. Isso mesmo, viu? São cursos para toda a Baixada Santista, mais de 173 vagas aí para você fazer um novo curso, viu, na Baixada Santista. Olha, aqui em Itanhaém, por exemplo, vai ter cursos de PET, é isso? E gastronomia. Então, para você que quer, né, entrar no novo ramo e aprender um pouco mais, então tudo sobre PET e gastronomia também, viu? Lembrando que são cursos importantíssimos para você. E olha, vai as aulas acontecerem do dia 8, né, de junho até o dia 18, tá bom? São carretas móveis adaptadas para essas atividades práticas e teóricas também. O importante... Ah, André Luiz, eu quero me inscrever bonitinho aqui. Então fique à vontade, viu? Olha, acessa aí curso... Olha aí, vou te passar. Curso FUSSP. Isso, curso FUSSP.sp.gov.br. Ah, André Luiz, eu quero o link para me inscrever. Aí você manda aqui para nós, tá bom? Eu te passo o link bonitinho aqui, porque a rádio é isso. Também é prestação de serviço, tá bom? E utilidade pública para vocês aí. Então, é o governo está trazendo aí cursos para a Baixada Santista. Lembrando que em Itanhaém tem curso de PET e gastronomia. Mongaguá tem imagem pessoal. Importante, viu, Vini? Importante esse curso de imagem. O governo está trazendo aí cursos para a Baixada Santista. Lembrando que em Itanhaém tem curso de PET e gastronomia. Mongaguá tem imagem pessoal. Importante, viu, Vini? Importante esse curso de imagem pessoal. É. Tem que estar alinhado, viu, para conseguir um emprego. É verdade. Né? Não vem de qualquer jeito para emissora. Ó, manutenção de motos também tem em Mongaguá o curso lá. Peruíbe tem PET e tecnologia, né? Praia Grande, costura criativa. Santos tem beleza, estética e panificação, bacana também. Guarujá, PET, hospitalidade, manutenção de motos também, né? Mas devia ter construção civil, devia ter construção civil, devia ter elétrica, hidráulica, pô. Não é verdade? São cursos para capacitar o povo aqui, o que agora mudou. Eu até vou dar uma dica para a prefeitura aqui, ó. É verdade, pô. Mudaram a lei aqui de zoneamento da cidade. Por exemplo, pode construir prédio à vontade aqui, né, por Itanhaém. Aí o que acontece? Vai precisar o quê? De mão de obra. Só que as empresas que vêm tudo de fora, pô. Vamos capacitar o povo daqui. Quer construir em Itanhaém? Prédio de 10, 15 andares aí, por exemplo. Vai ter que ser mão de obra da cidade, pô. O servente, o ajudante, por exemplo. Tem que ser, pô. O eletricista, o encanador. Aí, pô, traz essa turma pra cá pra dar aula pra esse povo. Certifica esse pessoal, não é verdade? E aí, quando as empresas vierem pra cá, construção de prédios e muito mais, aí dá vaga de emprego pra pessoa daqui, pô. É uma dica que eu dou pra prefeitura aí. Até construção civil, que é importante, né? É uma área que vai crescer muito aqui na região. Vamos aí, meu povo, ajuda o povo! Não é verdade? Bora, meu filho, quem mais aqui? Deixa eu ver. A voz misteriosa de hoje tá polêmica. Rapaz, tá mesmo, viu? De quem é essa voz misteriosa hoje? Manda.
1: Hoje eu valorizo muito a minha liberdade, o meu sono, aquilo que eu gosto de fazer.
0: Olha só, é um cantor famoso, viu? Mais uma dica. Ele já tem mais de 30 anos de carreira. É isso? Com certeza, mais de 30 anos ele tem de carreira, viu? Vai mandando aí, quem o pessoal tá mandando mensagem? André Luiz, bom dia! Alô, Ricardo, Jardim Magalhães também com a gente, bom dia pra você, participando das promoções. O Eduardo Gomes também tá com a gente, bom dia pra ele também. Alô, Ayrton, também tá com a gente, vai, Santos!
2: Bom dia, meu amigo André Luiz.
0: Bom dia.
2: Sextou, meu amigo, ótima sexta-feira aí pra você, pra todos os ouvintes.
0: Sexta-feira.
2: Tamo junto, André.
0: Tamo junto, hein?
2: Acompanha essa pizza aí, André.
0: Valeu. É, vamos comer pizza hoje, hoje é de pizza na luar, hein? Alô!
3: Bom dia, Andrezão, cadê o Vini? O Vini veio cedo. Rapaz, o cara não acordou, não.
0: Não, ele tava assistindo o jogo do Palmeiras, comemorou até tarde ontem.
3: Ô, Vini, minha acorda, Vini. Tamo junto, promoções, é nóis. Tamo junto, André Luiz.
0: Tamo junto, bora acordar, Vini. Cadê aqui mais que tá mandando um alôzão? Alô, bom dia, Rádio Mais.
4: Bom dia, André Luiz, meu camarada. Bom dia a todos os ouvintes da Rádio Mais. Aqui é o Pet, da Recuperadora de Veículos do Branco. Mandando aquela presença.
0: Tamo junto.
4: Sextou, hein?
0: Sextou, rapaz.
4: Cheguei.
0: Manda.
4: Ih, rapaz. Prestei a bicicleta pro camarada aqui ontem aqui.
0: Sério?
4: Fui embora de pé, desde as 2 horas.
0: Meu Deus, ó, você que empresta sua ferramenta. Você já prestou sua ferramenta pra alguém, Vini? Nunca? Aí o cara emprestou a bike dele. O cara levou 2 horas da tarde e não devolveu, não. Aí é sacanagem, amigo da onça isso, hein?
4: Fui embora 8 horas da noite aqui no serviço aqui.
0: Meu Deus do céu, rapaz.
4: Aí chegou com a história triste aí de manhã que roubaram a bicicleta. Mas
0: pelo amor
4: tudo
0: Deus.
4: Certo.
0: Tudo certo, pô? Vai ter que pagar outra,
4: aí,
0: pô.
4: Aí vai me dar outra. E aí, André, voltando ao assunto, sextou, hein? Sextou, hein?
0: Que bom. Você. Tamo junto.
4: Toca aquela minha música lá, já sabe já qual que é, né?
0: Qual que é?
4: Vamos lá, vamos lá.
0: Quinta, mas já, quinta, já toquei essa.
4: Mas já aumenta. Mil mensagens lá no grupo. Eu não amo esse assunto.
0: Sextou.
4: Chama, papai. Você sabe, né? Chegou na hora do almoço, subi lá na quentinha de ouro lá.
0: É, só o jabá na quentinha. Ô, um abraço, Evandro, a Mara também, todo o pessoal lá. A Laila também.
4: Aquela quentinha de ouro,

0: deliciosa. Abrir aquela tubaína.
1: Bora que bora. E ninguém acertou ainda o cantor. Ninguém acertou o cantor ainda misterioso de hoje. Alô, André Luiz, bom dia, tudo bem? É o nosso amigão Cosme, tá lá no Gaivota, na construção dele, na mansão dele, lá no Gaivota. Sempre ouvindo a Rádio Mais, obrigado. Alô, minha amiga Jurema também tá com a gente, bom dia pra você também. Manda áudio, meu povo, tá com preguiça hoje? Sexta-feira, papai, é, manda áudio aí, pode mandar áudio à vontade aí no 3427-2325. Ô, Margarete, bom dia, sexta-feira abençoada pra você, Margarete. Tá concorrendo às promoções de hoje. A Valdineia também, lá do Jardim Italmar, em Itanhaém, participando com a gente. Ô, Valdineia, beijo pra você. Obrigado. Abençoado dia, viu? Rádio Mais é bom demais. Beijo, quem mais?
2: Bom
1: alô.
2: Bom dia, André. Eu fico doidinha quando você põe essa música sexta-feira.
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1: E com a tubaína ainda, mulher. Beijo, Tereza.
4: Bom dia, meu querido André Luiz.
1: Oi.
4: Tudo bem com vocês?
1: Tudo bem, você?
4: Eu tô achando que essa voz aí ou é do Rodriguinho ou é do Belo. Tô entre dúvida, mas eu tô mais pro Belo, viu?
1: Será que é?
4: Bom dia pra vocês e minha rádio é mais.
1: Hein, Ju? Eu falo pra você que eu acho que não se acertou não, viu? Não. Acertou não. Não é do Belo também não. Nem do Rodriguinho, viu, menina? Será? É? Vamos tentar outra aí, tentar a sorte. Alô, bom dia.
5: Oi, Luiz. Bom dia, tudo bom?
1: Tudo bem?
5: Como você tá?
1: Tô bem, graças a Deus.
5: Tá frio, tá é só, tá frio. E nem sai, sol, é só frio. E aí, tudo bem com você? Que é a Fran.
1: Ô, Fran.
5: É, é o Rodriguinho, né? Essa voz aí. Vamos ver. Quero participar do sorteio, viu?
1: Não é Rodriguinho não, hein? Não é não, hein? Rodriguinho não. Falaram aqui, Maurício Matar, Vavá. Eduardo Costa, Paulo Ricardo, né? Mas ninguém acerta, não é possível. Ah, ninguém acertou, hein? Alô, bom dia, Marisa. Marisa falou que é o cantor Eduardo Costa. Eduardo Costa, não. Tem mais aqui, deixa eu ver. O pessoal tá tentando adivinhar. Passa mais um pedacinho, de quem é essa voz aqui, ó? Quem é?
6: Hoje eu valorizo muito a minha liberdade, o meu sono, aquilo que eu gosto de fazer.
1: Chega, tá bom, vai tentando aí adivinhar, hein? Tenta aí, meu povo, 3427-2325, amanhã da mais só tá começando pra você, porque olha, tem prêmios, tem formação, tem participação do ouvinte, amanhã mais gostosa do rádio brasileiro. Pelo aplicativo também você pode ouvir a gente aí, viu? Pelo Alexa, tocar Rádio Mais FM Itanhaém. Não esqueça de colocar Itanhaém, tá bom? Por favor. Combinado, gente? Ó, tá chegando sucesso pra você. Essa aqui pra relembrar o passado, hein?
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1: É o Michel Teló e Paula Fernandes. Alô, Vivi. A Vivi também tá ouvindo a gente. Ô, dona Nair, já tá dando uns passinhos já, né?

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1: 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Rapaz, pensa no cara, gente boa, viu? 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Um abraço! Tudo de bom, viu? Tudo de bom mesmo! Você sabe que eu sempre serei grato ao senhor por tudo nessa vida, viu? Que, olha, é o cara mesmo!
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1: 10h27 na Mais. Ó, toda a galera lá sempre ouvindo a Rádio Mais. Obrigado. Da manhã mais gostosa. Alô, Maria Lúcia. Ô, Maria Lúcia, tudo bem? Ótima sexta-feira, André Luiz. Sou Maria Lúcia do Aço. Um beijo pra você, minha lindona. Obrigado. A Diva também. Ô, Diva, da Divas Lanches. Maravilhoso,
3: viu?
1: Bom dia,
3: viu? André Luiz.
1: Oi.
3: Aqui é a Diva, passando pra desejar a todos uma ótima sexta-feira abençoada por Deus. Que Deus abençoe a cada um de nós. Está na Mais é bom demais.
1: Ô, minha amiga, um beijo pra você. Que Deus abençoe o seu dia sempre, viu? Obrigado. Obrigado, minha amiga Diva. Quem mais aqui? Alô, bom dia, Rádio Mais.
4: Bom dia, André Luiz.
1: Oi.
4: Não esquece de me colocar no sorteio da pizza, mano. Hoje eu quero comer pizza.
1: Ô, Raíra, tudo bem? Na luta? Rapaz, o pessoal trabalhando da obra lá. Todo mundo. Hoje tá meio chuvoso todo dia, tá meio nublado. O pessoal tá trabalhando firme e forte. Você que é da obra aí, manda mensagem também pra nós aqui, viu? Passa com o nosso amigão Raíra. Alô, manda um abraço pra todo mundo aí. Obrigado. Alô, seu Joaquim, um abraço. Tem mais aqui, ó. Já tomou café hoje? Só toma café cedo, né? A Josefa do América, lá do Sacolão do América. Ô, Zefa, beijo pra você também, obrigado. André Luiz, toca aí, ó. Quem? Ah, ele tá mandando aqui, ó. Coloca meu nome nos sorteios, né? A minha rádio é Mais, sempre Mais. Bom final de semana. Obrigado, amiga Zefa, lá do Sacolão do América. A Mirela do Coronel. Ah, ela que ganhou o prêmio de ontem. Ela que acertou a palavra misteriosa, né? Mas foi dureza ontem. Ontem foi difícil, hein? Ontem tava demais, viu, gente? Vamos lá, deixa eu ver aqui, ó. André Luiz, bom dia, tudo bem? Olha, Mirela do Coronel mandando aqui. A voz misteriosa do Zezé de Camargo. Será que é do Zezé de Camargo? Será que ela acertou, gente? É possível. Bota um trechinho aí da voz misteriosa de hoje, bota. É, mano.
5: Hoje eu valorizo muito a minha liberdade, o meu sono, aquilo que eu gosto de fazer.
1: Mais um pedacinho, só mais um pedacinho.
5: Às vezes eu deixava de fazer uma coisa, porque o que é que o povo vai pensar? Que amanhã não, hoje eu vivo tudo naquele dia, sabe?
1: Olha só, já deixei mais um pouquinho aqui, mas não é o Zezé. É o Zezé? Não é. Não é o Zezé, não. Menina do céu, hein? A Isa do Guarau, André Luiz, Paulo Ricardo, o Latino. Tá funilando o negócio aqui, ó. Também não é, não. Mas que cantor é esse, rapaz? É cantor conhecido, viu? Conhecido, todo mundo conhece esse cara. E ninguém tá acertando, não é possível isso. Olha só, nossa amigona Maria Júlia, quase, né? Mas não é também não, viu, Maria Júlia? A Cida Novaes também, ô Cida... É de matar mesmo, viu? A voz misteriosa, André Luiz. É Maurício Matar. É de matar mesmo. Também não é. Beijo! Quem mais? Alô, bom dia.
0: Bom dia.
1: Oi!
0: Mais. Bom dia, André Luiz.
1: Bom dia.
0: Bom dia, ouvintes da Rádio Mais.
1: Oi, Elaine.
0: Sextou, né, bebê?
1: Sextou. Oh, olha só.
0: Glória. Bora lá.
1: Bora!
0: Continuarmos ouvindo
1: a mais.
0: Nosso Rádio Mais, que nos traz alegria.
1: Todo dia.
0: Todos os dias.
1: Todo dia.
0: Cheiro no coração de todos vocês.
1: Beijo.
0: Porque a Rádio Mais é bom demais.
1: Ó, você sabe, viu, minha amiga Elaine, que a gente tá aqui todo dia, viu? Faça chuva, faça sol. Pode contar com a Rádio Mais. Um beijo.
2: E André Luiz, cadê você? Tá escondido aí atrás do cantor, né? Eu acho que o cantor misterioso de hoje é o Belo.
1: É o Belo? Quem será?
2: Estou com muita gripe, não tô conseguindo nem falar, mas tô ouvindo sua voz muito linda, muito linda.
1: Ô, minha amiga nascida, sério, minha amiga, pegou uma gripe?
2: Tá bom, eu acho que é o Belo.
1: Olha, tá todo mundo pegando gripe aí, hã? Ó, se eu pego gripe, eu não venho trabalhar, então. minha voz some também, viu, minha amiga, não é fácil não, viu? Beijo pra você, Cida, que Deus abençoe seu dia, obrigado. Um beijão. E ela falou que é o Belo. É o Belo? Sua boca tem... Não é o Belo, não. Não é. Não é o Belo. Manda aí, manda. A pessoa tá mandando mensagem aí, ó. 3427-2325. Lembra dessa aqui, ó? Lembra? Olha, pode ser, hein?

Chitãozinho Chororó. Agora 10h35, bom dia! Ó, já já você vai ouvir essa aqui, ó.

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0: conversas profundas podem transformar relações, viu? Use a sua intensidade de forma positiva. Evite disputas emocionais, tá bom, você de Escorpião? Pra você de Sagitário, bom dia. Parcerias e relacionamentos ganham destaque hoje. O dia favorece acordos, viu? Reconciliações e encontros agradáveis. Aproveite. Para você de Capricórnio, bom dia. Evite assumir mais responsabilidades do que você consegue suportar, viu? Para de carregar fardo, você de Capricórnio. O segredo dessa sexta-feira é respeitar os seus limites, tá bom? Para você de Aquário, bom dia. Alô, aquariano, aquariana, criatividade em alta. Bom momento para inovar, trocar ideias e buscar soluções diferentes para antigos problemas, viu? Então vá a fundo, você de Aquário. Para você de Peixes, bom dia. O foco estará na sua família, viu? No conforto emocional também. Aproveite o dia para se descansar um pouquinho, né? E pensar positivamente no final de semana, tá bom? Boas energias para você e tá de quem você ama de verdade. Esteja do lado aí das pessoas que você tanto ama, você de Peixes. Olha, o horóscopo volta na segunda-feira, tá bom? Hoje é sexta, segunda tá de volta. Olha, tá chegando a participação do ouvinte. Tá na Mais, tá bom demais. A mais ouvida em toda a região. Obrigado. Onde quer que você esteja aí, sempre na Rádio Mais. Valeu mesmo, hein? Que mais aqui? Deixa eu ver. André Luiz, bom dia. Eu perguntei hoje, valendo uma pizza deliciosa, um combo da T-Burger. Tem Dogão Lanches também hoje pra você. Manda aí, ó. De quem é essa voz aqui? Essa voz misteriosa.
1: Hoje eu valorizo muito a minha liberdade, o meu sono, aquilo que eu gosto de fazer.
0: É, o cara gosta de fazer música. Tem uma dica pra você, uma dica. Tem mais de 30 anos de carreira. É um cara popular. Hã?
1: Às vezes ele deixava de fazer uma coisa porque...
0: Olha, ele já foi tema de novela.
1: O que é que o povo vai pensar? Que amanhã não, hoje eu vivo tudo naquele dia, sabe?
0: Ninguém acertou ainda, não é possível. Vamos, meu povo, vamos, me ajuda aí, pô. Me ajuda.
2: Oi, André Luiz, bom dia.
0: Bom dia.
2: Ainda bem que o Vino tá curtindo coisa do Palmeiras, não é do Corinthians.
0: Ele tá feliz da vida, o Vino no fundo, é palmeirense, viu?
2: E não foi pra isso que eu tô mandando áudio, não. Tô mandando pra responder, eu acho que é o Dodô.
0: É o Dodô, boa.
2: Do grupo Pixote.
0: É o Dodô do Pixote.
2: Eu e o Carlinhos acha que é ele.
0: Olha, será que é o Dodô do Pixote? Hein, Lia? Será que é ele? Olha, sei não, hein?
3: Bom dia, André Luiz. Bom dia, Vini. Bom dia a todos os ouvintes da Rádio Mais.
0: Oi, Janaína.
3: Sou a Janaína do Jardim Coronel, passando pra desejar uma boa sexta-feira a todos.
0: Igualmente.
3: E hoje é dia de abrir aquela tubaína bem gelada.
0: Eita,
3: quero
0: bora!
3: Quero participar das promoções de hoje e pedir aquela música da Marília Mendonça. Qualquer uma, dedico ela a vocês da Rádio Mais e a todos os ouvintes.
0: Ô, minha amiga Janaína.
3: E nem vamos entrar no assunto do jogo, que foi péssimo.
0: Foi péssimo o jogo, Vai, Corinthians! Ela é corintiana.
3: Mas independente do resultado, aqui sempre será Corinthians.
0: Isso!
3: Então vai, Corinthians!
0: Vai, Corinthians! Corinthians! Ai, é tão bom, viu? Ouvir os corintianos de plantão. É? Não é verdade? Porque o corintiano com o corintiano se identifica. Isso que é importante, né? A gente não tem frescura, não. Quando a gente perde, a gente é Corinthians. Quando ganha, é Corinthians. Diferentemente de outros times, timecos por aí, viu? Nada contra o Palmeiras. O Palmeiras jogou bem ontem, 4-1 em cima do... É um timeco lá também que veio jogar aqui, né? Isso, Júnior de Barranquilha, ei, coisa. Ó, tem mais aqui. Alô, André Luiz, bom dia, tudo bem? Voz misteriosa de hoje. A voz misteriosa é Pedrinho Pimenta. Ó, quem é Pedrinho Pimenta? Vou procurar aqui. Rapaz, eu não sei não, viu? É sério mesmo? Manda um abraço aqui pros meninos que tá na obra do Pernambuco, Pelé. Pro Matheus também. É, Pelé, Matheus, alô, um abraço pra vocês aí, tamo junto. É o José participando com a gente sempre. Alô, José, bora trabalhar, meu filho. Abre a tubaína pro povo lá, rápido. Hoje é sexta-feira, depois do meio-dia, meu filho, quem trabalha em obra, depois do meio-dia, só levar com a barriga, viu?

0: Alô, André Luiz, bom dia. Manda um beijo aí pra minha família. Manda um beijo pra todos da rádio aí. Ótima semana pra todo mundo. Me coloca nas promoções. A minha rádio é Mais FM sempre. Alô, Leidiane do Oasis, beijo pra você. Alícia também do Belas. Ô, Alícia! André Luiz, tudo bem? Toca pra nós aí, Péricles. Qualquer música do Péricles, manda pra dona Fran do Cibratel. Maridão Daniel também, pra minha comadre, a Juliana. Pra minha queridinha também, é? Queridíssima, Lucimara Basílio. E Alícia do Belas Artes. Ô, Alícia, beijão pra você, obrigado. Quem mais tá comigo aqui rapidinho, mandando alusão? Alô, Matheus Lopes. André Luiz, Pedrinho Pimenta o cantor. Mas, rapaz, vocês estão de sacanagem, viu? Coloca no sorteio, por favor, viu? Toca pra nós aí, ó, Gustavo Lima. Na Hora de Amar. Rapaz, é boa essa música, hein? Essa música é boa, hein? Já já mando pra você, tá bom? Alô, Jurema!
1: Bom dia, André Luiz, Deus abençoe sexta-feira, que seja de paz.
0: Amém.
1: E muita harmonia, e que tenham bastante saúde também.
0: Amém.
1: Eu acho que é o Zeca Pagodinho.
0: Boa.
1: Ou o Rodriguinho.
0: Não, o Rodriguinho não é. Rodriguinho.
1: A voz misteriosa é do Leonardo.
0: Leonardo?
1: Cara, mais tá bom demais.
0: Mas Leonardo com essa voz... É, vamos ouvir de novo aí. Põe um pedacinho, vai de novo. Ó, ninguém acertou ainda. Não é possível. De quem é essa voz aqui, ó? Manda, manda.
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0: Vou baixar a trilha toda aqui, ó.
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0: E aí? Ninguém acertou ainda, não é possível. É? É sério que ninguém acerta. O cantor é famoso, tem mais de 30 anos de carreira. A música do Cabra já passou na novela. Tema de novela, meu povo, olha. Bom dia, meu amigo André Luiz. Aqui é o Neo do Oasis. Manda um alô pro meu irmão Pio, sobrinho Tárcio, pra todos os pericana aí, ouvindo a mais. Lá do Tomigoli. Vai, Palmeiras, vai. Vai,
3: Palmeiras.
0: Abre, abre a tubaína, vai. Ó, os palmeirenses é chato pra chuchu, viu?
3: Palmeiras.
0: Toca o hino do Palmeiras aí, pelo amor de Deus. Os caras brigam comigo aqui, ó. Não tem o hino do Palmeiras? Só porque eu não quis tocar aquele dia, isso? Vocês tiraram? Não é possível. Não tem o hino do Palmeiras? Não, eu falei do Palmeiras, filho. Não tem mais? Ah, bom. Ó, pros palmeirenses aí, ó. Tá bom, chega. Tá bom, não vou puxar tanto o saco de vocês, não. Tá bom, chega. Deixa vocês com o Corinthians esse ano, viu? Deixa. Depois da Copa nós se entende, viu? Alô, amiga Tati. Beijo pra Tati também, obrigado. Lá do 9 tá aí, né, Tati? Tá ouvindo a gente? Beijo pra você, todo mundo aí, obrigado. Quem mais aqui? A Lia também mandando alusão. Oi,
4: bom
0: Lia.
4: Bom dia, André Luiz. Aqui é a Lila do Jardim Humorama.
0: Ô, Lila.
4: Passando pra desejar uma ótima quinta-feira pra todos.
0: Pra você também.
4: Pra você, pro Vini.
0: Hoje é sexta-feira.
4: O Jefferson e toda a sua equipe de trabalho.
0: Obrigado.
4: Para todos os ouvintes. Pra mim, a voz misteriosa do Michel Teló.
0: Olha.
4: Tenham
0: Michel Teló.
4: Um ótimo dia e um abençoado final de semana. Beijo. Me coloca aí nos sorteios da rádio.
0: Ô, Lila, beijo, Lila.
4: Vem, André, pode ser também Léo Santana.
0: Léo Santana, boa dica.
4: Ou se não, o Xande.
0: Olha só o Xande, será?
4: Marido da Carla Pérez.
0: Você não, viu? Eu vou tocar, ó. Toca só um pedacinho da música do Cabra aí, pode? Só um pedacinho. Qual que é? Só isso, produção? Só isso, mais nada? Só um pedacinho. Ih, rapaz, não vou saber quem que é, não. Hã? Vocês estão de brincadeira, pô.
5: Potência.
0: Quem que vai adivinhar com esse tom aí? Ninguém vai adivinhar com isso. Ixi, rapaz. Agora ficou fácil, agora eu já sei quem é.
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0: Agora eu já sei quem é. Tá na Mais, tá bom demais.

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1: Todo dia com você, agora 11h10, bom dia! 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
1: 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Um forte abraço a toda a turma aí. Alô Wesley, um abraço pra toda a turma aí, obrigado. Tamo junto, viu? Sempre. Olha, quem mais aqui tá mandando alusão pra nós aqui? André Luiz, manda alusão pra Rádio Mais. Deixa eu ver aqui, ó. Ah, o pessoal tá participando aqui, quer saber da voz misteriosa de hoje. Hã? A voz misteriosa de hoje tá fácil, viu? Você que não acertou ainda. Então acerta aí, vamos ver. André Luiz, Márcio Duarte Popular. Será que é? Pode ser, hein? Boa. Márcio Duarte Popular. É, produção? O Márcio? É mesmo, não? Não é. Não é o Márcio do Arte Popular. A voz misteriosa de hoje. Manda aí, ó. De quem é essa voz aqui, ó? Manda.
2: Hoje eu valorizo muito a minha liberdade, o meu sono, aquilo que eu gosto de fazer.
1: É, ó.

0: É bom, viu? O cara gosta de liberdade, sono e tá fazendo o que gosta de fazer, que é cantar. De quem é essa voz aqui? Ele toca essa música aqui, ó. É. Olha a música, é só um trechinho, mas nada. É. É pra deixar o tico e teco fervendo hoje, hein? Fala a verdade. Abre a tubaína antes. Pensa com carinho. Isso, pensa.
1: O potência.
0: Alô, bom dia, quem fala? Deixa eu ver aqui. Ô, meu amigo Nelsinho, bom dia.
2: Bom dia, meu amigo André Luiz. Bom dia.
0: Oi.
2: Sextou. Dia de tubaína gelada. Passando para aquele dia abençoado a você, meu amigo. Muita paz, muita luz, energia, saúde,
0: tamo
2: alegria,
0: junto.
2: Principalmente, que é o que
0: sempre
2: vocês passam para nós todos os dias.
0: Obrigado.
2: Abençoando nossas casas. Só agradecer a Deus pela vida de vocês.
0: Obrigado.
2: A todos os amigos da Rádio Mais, um grande abraço. E especial a todos os meus amigos do Baile Proibido em Travesso, mas só sair.
0: Só sair, manguaçado.
2: A Nerd, ao Chico, ao Antônio, a Suzane, ao Paulo, ao Damião e a todos sem exceção. E a voz misteriosa, eu acredito que seja o Leonardo. E me coloca todas as promoções.
0: Leonardo.
2: É o Sul da Praia do Sonho.
0: Eu acho que é Leonardo, não é Leonardo, não. Não é o Léo, não. Não é o Léo. Não é. Não é, Nelsinho. O professor Nelson falou que é o Léo. Não é. Alô.
3: André Luiz, bom dia.
0: Bom dia.
3: André Luiz, manda uma música pra mim.
0: Ô, Clarice.
3: Leonardo.
0: Leonardo.
3: Bora tomar uma.
0: Bora tomar uma. Boa, gostei dessa.
3: E essa voz aí é do Chororó.
0: Chororó.
3: Me coloca nas promoções pra ver se eu ganho alguma coisa. Um beijo.
0: Olha
3: tudo
0: só.
3: Tudo bom pra você.
0: Ô, minha amiga.
3: Uma feliz sexta-feira.
0: Feliz sexta-feira, Clarice Costureira. Uma das melhores costureiras do Brasil. Né, Clarice? Sempre ouvindo na Rádio Mais aí. É o Chororó? Não é o Chororó. Não é o Chororó. Manda aí mais. Que mais aqui, ó? Alô, Luizão da Imobiliária também tá com a gente. Um abraço pra você. Uma boa sexta-feira. Nova Itanhaém em peso ouvindo a gente. Alô, bom dia. Quem manda?
4: Bom dia, André, Vini, a todos da rádio. A
0: Oi.
4: Todos os ouvintes aqui. Quem fala é o Douglas, da Douglas Ferramenta.
0: Ô, Douglas.
4: Aqui da Vila São Paulo.
0: Tamo junto.
4: Eu acho que essa voz misteriosa deve ser do Emicida.
0: Emicida?
4: Se eu não me engano, parece, né? Parece. Vai saber. Vamos ver. E hoje vou estar lá na Festa do Divino. Hoje tem de novo, sexta, sábado e domingo.
0: Olha, Festa do Divino, hein? Tem hoje, amanhã e domingão.
4: Todos da rádio estão convidados a participar com a gente.
0: Com certeza.
4: Vai ter o show hoje da Bela Época, um show muito bacana.
0: Olha.
4: Com som dos anos 80, 70.
0: Olha, então Bela Época vai estar lá. Som dos anos 80, 70, 90.
4: 90, então todos estão convidados.
0: Legal.
4: E mandar um abração aqui pro Paulão, aí da Belas Artes, a Isa aqui do Guaraú e a todos. Nossos amigos da paróquia. Um forte abraço, fica com Deus.
0: Ô, Douglas! Da Grantus, né? Ferramentas. Um abraço pra você, tamo junto. Ah, Emicida, é o Emicida? Ele falou, não, eu acho que é MC Catra. É ou não é? Não, não é. Mas ninguém acertou ainda, ninguém acertou. Ou já acertaram? Acho que já, hein? Já acertaram aqui, ó. Uma pessoa só até agora? Uma? Duas. Duas pessoas. Rapaz, o pessoal vai entendendo o jogo aqui mesmo, viu? Eles vão entendendo o jogo. Vocês não são, ó. Vocês não são fracos, não, viu? Eu não vou falar nem mais quem acertou, quem errou agora. Só pra deixar todo mundo. É, quem falou aqui? Paulo Ricardo. Não sei. Ô, minha amiga Cida, beijo. O Gustavão também tá lá no centro. Falou André Luiz Belo. Não, Belo não é. É, quem mais aqui? Alô, bom dia.
5: Bom dia, André Luiz, aqui é Maria de Curumbá. Gostaria
0: Ô, Maria.
5: De pedir uma música do Raça Negra. E gostaria de participar de todas as promoções e que você fique sempre com Deus.
0: Ô, minha amiga
5: Deus
0: Maria.
5: Abençoe a todos.
0: Minha lindona, um beijo, Maria. Obrigado pela participação, muito simpática toda vez, né, Maria? Beijo. Alô.
6: Bom dia, André Luiz, bom dia.
0: Bom dia.
6: Meu Cícero do Gaivota na área.
0: Ô, Cícero.
6: Pênalti. Ô, meu querido, sextou, né, com essa data maravilhosa ainda aí, é que tá bom, né?
0: Aí
6: é
0: tá bom demais. Bom, né? Abre a tubaína pra ele.
6: É, André Luiz, eu gostaria de ouvir uma música aí do...
0: Qual?
6: Do Xande de Pilares, Xande... né, a nova dele, mas eu não lembro agora o nome da música.
0: Certo.
6: Se for possível. E agradecer, né, a Rádio Mais por nos dar oportunidade, nos dar por nos dar voz, né?
0: Meu amigão.
6: E isso é que a gente, que o brasileiro mais ama, né? Dar voz pra gente ter condição de falar. E é isso, né?
0: Vocês que mandam aqui, eu sempre falo aqui, olha, a rádio é feita pra vocês e é de vocês. Vocês têm o poder de fala aqui, de cobrar, de pedir, de elogiar, né?
6: A democracia do nosso país é isso.
0: É isso.
6: A gente é. Eu acredito que todas as pessoas que ouvem a Rádio Mais é muito grato por isso, né?
0: Olha, é uma rádio feliz, não é verdade, ô Cícero? Você tocou no ponto importante. Se você for analisar aqui, todos os locutores, a equipe da Rádio Mais trabalha feliz, trabalha contente. Porque aqui é um clima bem, bem, bem gostoso mesmo, sabe? Aqui nós trabalhamos com amor, com carinho.
6: Porque nem todo lugar dá esse poder de voz pra gente falar, né? E por isso eu fico muito grato, agradeço a todos da Rádio Mais.
0: Eu que agradeço.
6: E que Deus abençoe a todos nós, né? E que seja um bom final de semana abençoado.
0: É vocês que mandam no negócio aqui.
6: Um abraço, obrigado.
0: Tamo junto, sem vocês eu não poderia estar falando aqui, né? Eu falo pras paredes, mas vocês aí me aguentam todo dia.
6: André Luiz, referente ao...
0: Manda.
6: A voz misteriosa. Dá uma dica pra nós, é sertanejo ou é do pagode?
0: Vamos lá, hein? Vou dar uma dica pra vocês.
6: Se for sertanejo, eu acredito que seja o Eduardo Costa.
0: Eu vou dar uma dica, não é sertanejo.
6: Se
0: pronto.
6: For do pagode, é o Zeca Pagodinho.
0: O Zeca Pagodinho, pode ser. É, pode ser, você acha que é? Não. Não se sabe ainda, viu? Quem mais? Um abraço, Cícero. Prazer imenso receber sua participação aqui. Obrigado, viu, pelas palavras. E também, né, pela gentileza aí, tá sempre com a gente. Alô!
7: Bom dia, André, bom dia, Vim, tudo bem?
0: E aí o rádio, voltou o rádio aí, menina? Tava com o rádio quebrado, ouvindo a rádio pelo vizinho.
7: Eu queria pedir uma música da Marília Mendonça, de Quem é a Culpa.
0: De Quem é a Culpa.
7: E muito obrigada.
0: A culpa então, é sua, a culpa todos. É sua, viu, Maria? A culpa é sua. É verdade que você não acertou ainda. Não acertou o cantor ainda, mulher?
7: Vou dar duas sugestões.
0: Manda.
7: O Belo. E o Salgadinho.
0: Ela mandou um salgadinho aqui, hein? Será? Ou é o docinho?
8: Esse é...
0: Sei não, viu?
9: André, é o Dudu Nobre.
0: Dudu Nobre. É o Arlindo Ceará. Ele foi curto e grosso. Só mandou assim, bom dia.
9: Hã? André, é o Dudu Nobre.
0: Dudu Nobre, boa. Gostei também do palpite. Daqui a pouquinho eu vou falar quem acertou, quem não acertou, viu?
10: Bom dia, meu amigo André. Bom dia. Acho que o cantor aí é o cantor do Raça Negra, cara. Eu não sei o nome dele
0: é
10: agora.
0: É o Luiz Carlos, do Raça Negra. Boa. Ó, já dei mais uma dica. Não é sertanejo.
10: Mas manda um salve pra todo e uma música pra nós aí, do Raça Negra.
0: Do Raça Negra. Boa. Quem mais aqui? Um abraço, Christopher, do Belas Artes.
11: Bom dia, André Luiz. Bom dia a todos da Rádio Mais. Aqui é o Ivo do Belas Artes.
0: Oi, Ivo.
11: Tô aí pra... desejar pra vocês aí uma ótima sexta-feira.
0: Tamo junto.
11: E dizer que essa voz aí misteriosa aí, com certeza, é do Maurício Matar.
0: Parece a sua voz aqui, viu?
11: Já pode logo já mandar meu prêmio. Tá tudo certo.
0: Maurício Matar, é de matar mesmo, viu, meu filho? É de matar mesmo. Para com isso. Para de tirar sarro, produção.
11: Beleza?
0: Para!
11: E de resto, pra vocês aí, fica um bom dia pra todos aí. Nós estamos aqui na nossa atividade aqui, marcenaria hoje.
0: Ô, Ivo, um abraço, pessoal lá da marcenaria do Ivo e também lá do Country Club ali no Jardim Coronel, Equitação, né?
11: Atividade Country Club tá meio devagar por conta do tempo. Mas
0: vamos que vamos, filho.
11: Deus proverá.
0: É isso.
11: Um forte abraço a todos. Porque a Rádio Mais é sempre mais.
0: Sempre mais, obrigado.
12: André Luiz, é muito fácil, tá? Isso é muito fácil. Isso aí é o Grigor ou Leandro
0: Learte,
12: sei lá.
0: Olha, o Grigor ou Leandro Learte. Pode ser também, viu? Pode ser. André Luiz, Jorge Versilo, a Isa mandou aqui. Jorge Versilo, não sei também. Pode ser também. Vovó Zezé de Camargo, não é, viu, Mirela? Eduardo Costa também não. Não é sertanejo, já dei mais uma dica. Não é sertanejo, mas... Quem mais aqui? Deixa eu ver. A Mirela do Guapurá agora. Isso, tem Mirela do Coronel, Mirela do Guapurá. É a mesma, não? Não, é diferente, né? Diferente pessoas. André Luiz, me coloca no sorteio, por favor. Mas manda o nome do cantor, minha filha.
8: O nosso prefeito, eu acho que a charadinha de hoje é Maurício Matar.
0: É pra matar mesmo, filho. Mata mesmo, mata. Não é Maurício Matar, não é. Ô, Marquinho, troca de palpite aí, filho. Não é. A Josefa. Alexandre Pires, ó, boa. Ou Tiaguinho.
13: Bom dia, André.
0: Oi.
13: Dá uma dica aí que ritmo de música ele canta, porque tá difícil, viu? Tá pra não. Mim era o Rodriguinho.
0: Ô, Adriele.
13: Mas eu acho que não é não, né?
0: Eu acho também não, hein? Vai mandando mensagem aí, ó. Quem vem cantando bonito aqui, ó? Apaixonados do mundo do original. Ó, presta atenção nessa música, hein? 11h27. Vai,

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2: Muito bem, de volta agora 11 horas e 42 minutos. Tá na Mais, tá bom demais. Tá mandando mensagem no 3427-2325. Eu sou seu amigão André Luiz, fazendo companhia na manhã da Mais.
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0: Olha, de volta agora, 11 horas e 45 minutos. Obrigado pela grande audiência, pessoal mandando mensagem aqui. Daqui a pouquinho tem aí cantor misterioso. A gente vai desvendar quem é o cantor, hein? Olha, de centenas e centenas de pessoas mandando mensagem aqui, ó. Apenas duas ou três acertaram até agora, hein? Nossa senhora. Tá difícil hoje, né? Tá difícil mesmo. Porque é uma entrevista, não é ele cantando, né? É uma entrevista aqui. Bora aqui, bora. Deixa eu atender aqui a nossa amigona Sandra. Lá do cartão de todos, amor, saúde. Olha, é maravilhoso você ter saúde de qualidade com o cartão de todos. 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Ô, minha amiga Sandra, tudo bem? Bom dia.
1: Bom dia, querido André. Bom dia, Itanhaém. Bom dia, ouvintes da rádio. Cantor misterioso hoje, hein, gente? Tá difícil adivinhar, né?
0: Tá difícil.
1: Mas vamos lá, vai dar... Vai dar certo. É muito difícil, mas vai dar certo.
0: Mas vem cá, você já descobriu, né, Sandra? Você já descobriu, você já acertou, que você falou, eu conheço muito bem. Mas...
1: Nossa!
0: É, mas tá difícil mesmo.
1: Adorava. Ele é muito boa gente, assim, adorava. Gostava muito.
0: Ô, Sandra,
1: tá sumidinho.
0: Mas tá bom, boa. Eu paro bem. Boa dica, tá meio sumidinho. Mas mais de 30 anos de carreira, né, Sandra?
1: É um cara que explodia o sábado, domingo na TV.
0: Olha.
1: Eu lembro que quando tinha um programa

0: Desse cantor misterioso, tem coisa boa aí do cartão de todos, da Clínica Amor e Saúde. Manda aí as notícias.
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0: Informações! Vem de três a mais! O Vini tem notícia, informação aqui, fofoca, hein, Vini? Quem tava pegando quem aí?
1: André Luiz, você só fofoca.
0: Você tava falando aí, ó. Alguém, não sei quem. Não sei quem é casado. Tava sendo não sei com quem aí. Fala aí, pô.
1: É, teve um comércio, não vou falar um...
0: Não pode falar, não.
1: Então tá bom.
0: É, não fala não, pelo amor de Deus. É processo pra você,
1: forte.
0: Ó. Vini ia falar mesmo, viu?
1: Mas eu tava por você.
0: É um comércio grande no Brasil todo, tá?
1: Isso.
0: Só pra... É. Vocês vão ver daqui a pouco a polêmica na internet aí, pode ter certeza.
1: Vai chegar em breve.
0: Olha, a voz misteriosa de hoje, o pessoal não acertou aqui. Poucas pessoas acertaram. Deixa eu ver aqui, ó. André Luiz, qual é a voz misteriosa de hoje? Canta um pedacinho da música do Cabra. Não pode cantar.
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0: o cara vai falar.
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0: Essa voz aí do cantor, viu? Aí já tem umas dicas aí. O cara participava bastante aos domingos do SBT, sábados, Viva a Noite.
1: Viva a Noite? Opa! Esse programa é antigo, programa bom.
0: Essa música aqui, ó.
1: Esse é o comecinho. Não coloca muito, não. Essa
0: não,
1: música.
0: Vamos lá, então. Deixa eu ver quem tá mandando mensagem aqui rapidinho. Alícia do Belas Artes. Bom dia, Alícia.
1: Ela alô, falou... Alícia.
0: Tem mais aqui. Sidney Magal, Wagner Mina, Sidney Magal. Gilberto Gil, ele mandou aqui, ó. Me coloca nas promoções, André Luiz. Alícia falou Beto Barbosa. Quem mais aqui? A Lucimara. Quem que ela mandou aqui, né, Lucimara?
3: A Lucimara. Bom dia, meu amigo André Luiz. Passando para desejar uma ótima abençoada sexta-feira a toda a rádio, mais a todos os ouvintes. Mandar um abração aqui aos amigos e clientes lá da década de BA.
0: E mais?
3: E sobre a música misteriosa, o cantor misterioso, eu acho que é o Beto Barbosa.
0: Você acha que é o Beto?
3: Pelo toque da música.
0: Eu acho que não, hein?
3: Espero que sim.
1: Será?
3: Valeu, André.
0: Não, o Beto Barbosa é mais animado, você não acha, não? Eu acho, quem mais aqui? Oi, Inês, bom dia.
4: Bom dia, André Luiz, Inês do Corumbá. Eu acho que a voz misteriosa é do Beto Barbosa. Toca aí um pagodinho animado pra nós. Feliz pra todos os ouvintes, pra você. Bom final de semana.
0: Vamos ver, quem mais que tá mandando alôzão? Manda alôzão, beijo pra ela, quem mais aqui? A Inês.
1: Manda beijo.
0: Oi, Inês, beijo.
5: Tudo bem?
0: Oi.
3: Bom dia, André Luiz, tudo bem? Boa sexta-feira pra você, que é
0: obrigado.
3: Beth.
0: Oi, Betinha.
3: Eu gostaria de ouvir qualquer música aí que alegre meu coração, não importa qual.
0: Não importa qual.
3: E você tocar pra mim, tá bom.
0: Beleza.
3: Bom dia,
0: vou tocar
3: boa
0: pra você.
3: Muita paz, muita sabedoria, muita prosperidade pra você e pra todos os ouvintes que estão nos ouvindo.
0: Beijo.
3: Tá bom?
0: Tá ótimo.
3: Que Deus abençoe você.
0: Você também.
3: A todo mundo, a toda a sua família, a mãe.
0: Igualmente.
3: Esposa, filhos.
0: Todo mundo.
3: Os gatinhos. E eu estou aqui na faxina.
0: Ô, faxina boa, hein?
3: Tá
0: sexta-feira.
3: E a minha rádio é mais, sempre mais. Mesmo quando eu não falo com você, mas eu estou ouvindo você.
0: Ô,
3: tá
0: minha
3: bom?
0: Amiga Bete.
3: Um beijo, André. Fica com Deus.
0: Não nos abandona.
1: Não nos deixe.
0: É isso. Não abandona mais não, hein, menina? Para com isso.
3: Deve de ser Zeca Pagodinho, hein? Quem gosta de liberdade é Zeca. Zeca gosta de liberdade.
0: É, o Zeca gosta de liberdade.
1: Vamos trabalhar o Zeca.
0: É o Vini.
3: Ele quer deixar a vida levar ele.
0: Deixa a vida me levar.
3: André, se não for o Zeca Pagodinho...
0: Quem é?
3: É o Belo que acabou a novela agora, que ele preza a liberdade dele. Tava com a tornozeleira na novela.
0: Verdade, menina.
3: Pet da Sesc.
0: É o Belo.
3: Sabe
1: será
3: quem
1: que
3: eu
1: é
3: acho que é? Zé Ramalho, porque...
0: Zé Ramalho.
3: Tá... Já teve uma novela.
0: Teve na novela também.
3: Com ele.
0: Tema de novela, é. Tema de novela já foi. Ele já foi mais de 30 anos de carreira. Hã? O Cabra é bom
1: mais
0: também,
1: de 30.
0: É bom.
1: Foi mais de 30. Entra mais aí.
0: Mais 40, mais de 40?
1: Isso.
0: Rapaz do céu, toca aí uma música do Atitude 67, André Luiz. Aqui é o José. É isso, José? Tamo, José. Olha.
1: Alô, José.
0: Deixa eu ver. Mas não mandou pra Maria? Maria e José. José e Maria. De onde eu tirei isso, meu Deus do céu?
1: Ai, André, essa tubaína aí tá estragada.
0: Ô, José! É, quem mais aqui? A Lia mandou aqui, ó.
1: Oi, Lia.
0: Pode ser o Tatão do grupo Araquito.
1: O Tatão? Poxa, foi lá no fundo do baú.
0: Essa aí.
1: O Tatão.
0: Céu, quem mais aqui?
5: Bom dia, André Luiz.
0: Oi.
5: Ufa, sentei agora.
0: Ai, que bom.
5: Falar com você.
0: É ótimo.
5: Beijo, fica com Deus, Deus abençoe seu dia.
0: Igualmente, minha lindona. Ah, eu
5: e
0: também.
5: Um cheiro pra você.
0: Cheiro.
5: Um abraço. Mulher.
0: Um abraço bem apertado, viu?
1: Um cheiro.
5: Deixa de mim, seu sorteio aí, tá?
0: Deixa comigo.
5: Um abraço à minha filha Cida e minha amiga Zé.
0: Deixa comigo, minha amiga Célia Novaes. Um beijo pra você. Bom almoço de sexta-feira.
1: Um beijo. Aí.
0: Sexta-feira é dia de comer peixe.
1: Ah, é?
0: Que fala,
1: que você vai comer
0: isso,
1: hoje, André?
0: Não sei, não sei.
1: Um peixinho ou roubá-lo?
0: Não sei não, rapaz.
1: Ou virar o...
0: Quê?
1: O quê?
0: O pirão de peixe é bom também,
1: isso,
0: o pirão
1: é bom.
0: É, o pirãozinho é bom. Xande de Pilares.
1: A
0: Jorinha falou Xande de Pilares. Pode ser. Carlinhos do Parque Verga. Ô, Carlinhos.
1: Alô, Carlinhos.
0: Berto Barbosa.
1: Só não pode falar do peixe.
0: Bom dia, André Luiz. Já na hora do almoço, eu tô mandando uma mensagem agora da Neuzeli Luca. Ô, Neuzeli.
1: Alô, Neuzeli.
0: É, do Jardim Magalhães. Sexta-feira abençoada, André Luiz. Neuzeli do Jardim Magalhães. Bora de pão esquentado. É isso? Olha que delícia. Mas pão na chapa. É maravilhoso, viu? Esse cafezinho gostoso aí, né, Neuzeli? Beijo pra você, minha linda. Obrigado, viu, pela companhia todo dia aí com a gente. O Luiz também do Jardim Coronel também participando com a gente, mandando aqui. André Luiz, gostaria de participar do sorteio de hoje. Mas não mandou o nome do cantor, meu filho.
1: Não.
0: Mandou, não mandou, não. É. Quem mais?
1: Não deu palpite.
6: Uma boa sexta-feira pra vocês.
0: Ô, Leni.
6: Um bom fim de semana.
0: Tudo bem, Leni, do Belas Artes.
6: Me coloca nas promoções.
0: Com certeza, minha amiga. Tá participando aí, viu? Beijo pra você, Leni. E bora tirar a panela do fogo aí, mulher. Vai queimar o arroz, hein? Cuida.
7: Oi, André Luiz, sou eu de novo.
0: Oi.
7: Pelo... A tocadinha que deu aí, eu acho que é o Sidney Magal.
0: Olha,
7: que teve a música dele na Rainha da Sucata. Ô, eu. Eu acho que é ele.
0: Eu acho também, viu?
7: Oi, André Luiz, sou eu de novo.
0: Vai de novo, mano.
7: Depois dessa última música, eu tenho quase certeza que é Beto Barbosa, o rei da lambada.
1: Você é o rei?
0: Sei não,
8: bom dia, André.
0: Sei não, hein,
8: bem?
0: Oi.
8: Deus abençoe essa sexta-feira iluminada, né? Saúde e paz para todos nós. Que esse final de semana seja o final de semana iluminado e abençoado, tá?
0: Amém.
8: Para vocês, para a família, para o Vini, para todos aí.
1: Obrigado.
8: Tá bom? Eu acho que é Zeca Pagodinho, não tenho certeza, mas eu acho que é ele.
0: Eu já dei uma dica que não é sertanejo, pode ser um pagode.
1: Pode
8: bom,
1: ser.
8: O Jair Rodrigo.
0: Jair Rodrigo.
8: Um abraço, um cheiro no coração. Dá um beijo pra todos que tá te ouvindo.
0: Beijo, Zefa.
8: Especialmente minha amiga Célia.
0: A Célia.
8: A todas as minhas amigas que tá te ouvindo. Tá
0: todo
8: bom?
0: Mundo, todo mundo.
8: Um cheiro no coração, tá frio.
0: Tá friozinho
8: vamos
0: hoje?
8: Vamos que vamos. Deus na frente. Deus no controle de todos nós, da nossa saúde.
0: Sempre, né?
8: Beijo, fica com Deus. Minha rádio é mais, sempre mais.
0: Beijo, meu amigo.
8: Sim, quero uma música aí. Procura uma música boa e troca.
0: Ai, meu Zorvino, não me mata, mulher. No final, não me mata, não. Eu tô usando um fone. Ai, você ai, tá ouvindo o rádio aí, tá de boa. Eu tô usando um fone de ouvido.
1: É, então, grandão.
0: De 100 decibéis aqui na minha orelha.
1: Essa
0: pequena.
1: Caixa, a cabeça grande.
0: Ave Maria. Ei, Zefa, beijo, Zefa.
9: Nosso prefeito é o Sidney Magal, tá?
0: É. É o... O Jorgão é fã do Sidney Magal.
1: Isso.
0: Ele tem até uma faixa.
1: Poster.
0: Uma faixa. Sidney, te amo. Não é, meu amigo Jorgão?
1: 100% Sidney.
0: É.
10: Bom dia, André Luiz. Aqui é o Edson do Morama, passando para desejar uma ótima sexta-feira de trabalho para você, para todos aí da Mais FM. Um
1: momento, Sidney.
0: É.
10: Bom dia, André Luiz. Aqui é o Edson do Morama, passando para desejar uma ótima sexta-feira de trabalho para você, para todos aí da Mais FM. Um ótimo fim de semana para todos. Quero participar das promoções. E o cantor misterioso é Maurício Matar.
0: Olha,
10: tenho
0: é de matar mesmo.
10: Um abraço, meu amigo.
1: Tá vivo ainda,
10: fica
1: né?
10: com Deus.
0: Ô, meu amigão, um abraço. Ele mandou aqui um negócio legal.
10: Ô, André Luiz, eu vim aqui você falar que não é Maurício Matar.
0: Não.
10: Então, vamos arriscar o Mumuzinho?
0: Mumuzinho, boa. Mumuzinho, Mumu.
1: Parceirão, Mumuzinho.
0: Ó, o Brasil será hexa de qualquer jeito, ele mandou aqui, ó. Se ganhar... Será a sexta vez, né? Ganho aí o Brasil à Copa do Mundo. Agora, se perder, também será a sexta Copa sem ganhar, Vini.
1: Puxa!
0: Então sofra com moderação, porque o Hexa vai vir de qualquer jeito.
1: Oh, meu Deus do céu!
0: Eita!
1: Brasil! Dá-lhe, Brasil!
0: Rapaz, vamos torcer pra seleção brasileira, hein? Pelo amor de Deus.
11: Oi. Oi, André Luiz, meu amigo.
0: Tava sumida, Helena.
11: Bom dia, tudo bem com vocês aí? Sumiu. Beijo pra todos.
0: Beijo.
11: É aquele cantor baiano.
1: Quem?
11: É João, parece que chama João.
0: João Gomes.
11: É aquele cantor baiano, não viu?
0: Não é João Gomes?
11: Falou, beijo, fica com Deus. Será? Tenha um bom dia.
0: Beijo, minha amigona Helena, um beijo. Quem mais aqui?
12: Manda. Ô, André. Bom dia, André.
0: Bom dia.
12: Bom fim de semana a você, a todos que estão ouvindo na rádio. Cadê o berrante?
0: Bora.
12: O galo, o gato, Nicos no rabo do gato. Ô, André, eu tô achando que essa... O Billy, né? O Billy perdeu o horário hoje.
0: Ah, Palmeiras jogou ontem.
12: Ufa, né, cara? O cachecol me deixou ele sair da cama, né? Não tá fácil não de manhãzinha.
1: Vou te mandar um cachecol.
12: Eu que essa voz aí...
0: Tá com um cachecol grande, viu?
12: Tenho três aí. Ou é aquele Maurício Manieri.
0: Maurício Manieri.
12: Eu acho que pode ser o Maurício Manieri. Paulo Ricardo ou Natanzinho?
0: Natanzinho.
12: Natanzinho. Esses três aí. Firmeza?
0: Rapaz, eu acho que é o Natanzinho agora.
12: E abra a tuba ainda pra nós que sextou e vai Corinthians!
0: Vai Corinthians! Vamos, meu povo, olha, tem muita gente mandando mensagem aqui, deixa eu ver. Alô, André Luiz, tudo bem? Bom dia. Maxwell também tá ouvindo a gente. Quem mais aqui? A Margarete do Corumbá, Alexandre Pires, ela falou. Quem mais? O João também mandou alusão aqui. Alô, João, um abraço
13: aí,
0: pra você.
13: André, passando por aí já uma sexta-feira. Vem só pra nós, me coloca o sorteio da pizzaria Espera, por favor. Manda o sorteio da pizza, por favor. Hoje eu vou ser o ganhador de sorte. Aquele abraço, André, Vini, bom fim de semana.
0: Valeu, meu parceiro!
1: Alô, João Vitor!
0: Ó, e quem mais?
1: Mandou a resposta, não?
0: Silvana, a Silvana também tá com a gente, deixa eu ver aqui. É?
13: A palavra misteriosa é Dodô.
0: Ah, o cantor, ele acha que é o Dodô.
1: Do Pichote?
0: Do Pichote, não sei não, hein? Pode ser.
1: Rapaz,
0: também.
1: Rapaz, o André Luiz falou que o Dodô tá a cara do Hugo Souza.
0: Tá mesmo. Alô, minha amiga Silvana. Beijo, Silvana, do Morama. Tiaguinho, ela falou. André Luiz, Tiaguinho.
1: Tiaguinho?
0: Não é outro, não. É só o Tiaguinho.
14: Bom dia, André Luiz. Tudo Oi. Bem com você? Gostaria de estar pedindo uma música do Pichote.
0: Pichote, boa. Acabou de pedir Pichote aqui também. Dodô, Pichote. A Bia do Corumbá também. Ô, Bia. André Luiz, aproveito, olha. Para contar que hoje... Eu e o Dudu estamos completando 22 anos de casados.
1: Poxa.
0: Nossas bodas de louça. Queria pedir uma música bem linda de amor para oferecer para ele, viu? E celebrar essa união. Toca uma música do Dengo, do
1: Dengo,
0: cantor...
1: Dengo, do João Gomes.
0: João Gomes. Beijo, estou coladinha na programação da Rádio Mais e coladinha também, né? Com ele aí, 22 anos, né? 22 Poxa. Anos aí com o Dudu. Um beijo, Bia. Que Deus abençoe você e seu relacionamento também. Bia, é tão bonito quando a gente vê, né? Um relacionamento duradouro assim, ó. Parabéns mesmo, viu? Porque
1: Parabéns.
0: Um vai cedendo, né? Aqui, outro ali, enfim. Vai construindo, né? Uma família, isso que é bacana. Beijo pra você, casal maravilhoso. Obrigado. A Milena também do Guapurá com a gente. A Cida. Tem muita gente mandando mensagem, Vini. Eu vou tocar a música agora, vou tocar, tocar uma música aqui.
1: Mano,
0: depois eu tô de volta, meio-dia 17.
1: Volto com o sorteio ainda mais.
0: O seu programa começa meio-dia, não é?
1: Era pra começar, mas
0: e
1: não...
0: E eu tô invadindo o seu programa, rapaz, que coisa. Me perdoa, viu, Vini?
1: Fique à vontade, André Luiz, fique
0: Me
1: à vontade.
0: Me perdoa mesmo, eu não queria, né, invadir o seu horário.

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14: Para mais, tá bom demais de volta. Meio dia 28, já tem sorteio, hein?

0: sucesso pra você com ele, Dilcinho. O que é que eu faço agora? Meio de 30, meio de meia. Pra você que já tá batendo prato aí, ó. Batendo rango, né?
1: Hã? Tá mandando ver.
0: Tá mandando ver. O Vini comeu um macarrão com linguiça hoje, hein, Vini? Não foi isso, não?
1: Hoje não.
0: Ah, não? Não, é seu prato thriller, macarrão com linguiça.
1: Hoje foi panqueca.
0: Panqueca de novo? Ontem você comeu panqueca de novo?
1: Ah, sobrou? Manda ver.
0: Ele faz panqueca, viu? Panquequinha
1: da
0: rádio.
1: Aqui não tem problema, aqui é comida francesa.
0: Rapaz, restê de ontem é maravilhoso. Eu acho que é bom isso, viu?
1: E japonês também.
0: E facilita, e facilita pra dona de casa também, pô.
1: Verdade.
0: Ó, pra você, não tem coisa... A mulher do dia a dia, a dona de casa, que tá todo dia na cozinha, tá ouvindo o rádio aí, tá cozinhando lá todo dia. Olha, você não aguenta mais sair da... Tem que sair da cozinha. Não aguenta mais ficar na cozinha o tempo todo.
1: E outra, tem que ficar...
0: Imagina, cara.
1: Já é difícil
0: aguentar o Vini todo dia na rádio. Imagina, né? Aguentar o André Luiz aqui. Imagine todo dia na cozinha, cara.
1: Todo dia.
0: Pô, é impressionante. Parabéns aí, você dona de casa. Você que, né, tem um desempenho bacana aí pra família. Cuida do filho, do marido, enfim... Olha, não é fácil não, parabéns.
1: Às vezes até tem uns agregados, né, André?
0: Agregados também,
1: aquele primo.
0: É, o Vini é assim, o Vini vai se agregando na casa dos outros.
1: Aquele primo, aquele tio que vai ficando,
0: O Vini é um cara de pau.
1: Não vai embora nunca.
0: Alô, bom dia, aliás, boa tarde já.
2: Bom dia, meu amigo André.
0: Eu não almocei ainda, alguém vai me convidar pra almoçar hoje?
2: É.
1: Olha que convido, hein?
2: E os demais, oi, aí, companheiro aí, da rádio Fares SM.
0: Ô, Ranieri.
2: Se expô, hein? E tomar aquela tubaína bem gelada.
0: Bora!
2: Caldo de mocotó.
0: Boa! Caldo de mocotó também é bom, viu? O Vini não gosta, não.
2: Bora, cuida.
0: Ele não gosta.
1: Que isso?
2: Pode faltar aquele salve.
0: Ah, o salve.
2: Família Manjá.
0: Manda,
2: família, é nós que tá. Bora pra cima. Futebol é jogado, hein?
1: E Lambaria
2: pescar. Quem fala demais dá bom dia a cavalo.
0: É, quem fala demais dá bom dia a cavalo. Não é verdade? Quem fala demais dá bom dia ao cavalo. Boa.
1: Salve, Maria.
0: Gostei. Quem mais aí que ele mandou aí? Deixa eu ver.
2: Salve pro Fábio aí, melhores, irmão. Vai dar tudo certo. Seu Chico. É. Mato do Samano. Bora, Peppa Pig. Marcha nessas carnes aí. Pois é, cara.
0: Mas por que Peppa Pig? Peppa, agora que é curioso, por que Peppa Pig?
1: Não sei.
0: É. Fala, meu filho, fica falando. Fala de uma vez só.
2: Filhote do coronel, corneteiro.
0: Isso, ó, pega uma lista, vou te ensinar. Pega uma lista, já liga assim, ó. Tudo já bonitinho. Fulano, Beltrano, Ciclano, já vai mandando. Agora ficar pausando, não é verdade? Porra, eu tenho um dia inteiro pra ouvir aqui.
3: Potência!
1: Nunca mais ele manda.
2: Bora!
0: O Ranieri é gente boa, pô.
1: Gente boníssima.
2: Beijinha, Top Frango, Oasis.
0: Ô, oh, minha amiga da Top Deus Frango.
2: Abençoe nós todos. Bora,
0: tamo
2: mais
0: junto.
2: Um dia abençoado. Isso. Por Deus, sexto. Olha as promoções aí, hein?
0: Tamo
2: faz
0: junto, meu parceiro.
2: Que eu não ganho, pô.
0: Vamos ganhar, pô.
2: Tem duas vezes aí, nunca mais.
0: Isso, vamos tudo ganhar.
1: Quer mais ainda?
0: Quantos que ele falou?
1: Já ganhou duas vezes.
0: Duas vezes, ele quer ganhar
1: tem
0: mais.
1: Tem gente que participa, manda, nunca ganha.
0: O pé é frio, o pé é gelado. O cara já ganhou duas vezes, pô.
1: E quer mais?
0: Quer mais, fica ouvindo. O Vini só quer ganhar mais aqui na rádio.
1: Que isso?
0: Alô, Cida, tudo bem? Oi, Cida, tudo bem? André Luiz, cantor é o Vaguinho. Manuel também falou. André Luiz. Deixa eu ver aqui, ó. Ah, tá achando que é alguém? Tá, beleza. Eu vou ler aqui, viu?
1: Leia aí, leia.
0: Ele falou que tá faltando ortopedista aqui em Itaim, mas ó, sexta-feira, que eu fiquei sabendo, só de sexta-feira, tem ortopedista na UPA.
1: Ah, é?
0: É, toda sexta-feira. Não tem a semana inteira, mas eu vou perguntar por qual motivo, né?
1: Devia ter, né?
0: Mas sextas-feiras tem ortopedista na UPA.
1: E se quebrar o osso na segunda-feira, André?
0: Rapaz, aí pega, viu? Aí é dose. Ah, palpite final, Amado Batista, ela falou aqui, ó.
1: Amado Batista.
0: A Isa, Marisa falou que é o Maurício Matar. E matar mesmo, minha filha, mas não é não. Já falei que não é o Maurício Matar 20 vezes, já matei,
1: mata
0: o Maurício.
1: Mata essa aí,
0: né?
1: Marisa, mata essa.
0: Bom dia, André Luiz, tudo bem? Abençoada sexta-feira. Eu também acho que é o Beto Barbosa, tocando a música aí da Lambada. Olha, vamos Ana dançar. Paula. Olha, a Jurema falou que é o Anderson do Molejo. Pode ser o Anderson.
1: Saudade do Anderson.
0: Quem mais falou aqui? A Zefa mandou um coração pra nós aqui. Beijo, Zefa! Quem mais aqui falou comigo? Deixa eu ver aqui. André Luiz, eu acho quem é? Quem é quem?
4: O nome do cantor é o Sidney Magal.
0: Pode ser o Sidney também. Quem mais aqui? O... Ah, o Marino. Alô, Marino. Um abraço pra você. Obrigado. Tamo junto. É, quero participar do sorteio de sexta-feira aí hoje. Alô, minha amiga.
3: Oi. Tudo bem com você?
0: Tudo ótimo. Opa.
3: Ah, essa moça aí que você tá falando, esse cantor.
0: É, qual é?
3: É o Sidney Magal, viu?
0: Olha, será que é o Sidney? Será que é o Sidney Magal ou não é o Sidney?
4: É ou não é?
0: Mas vamos lá, quem mais aqui? Eu acho que é o Vini Cantor, viu?
1: E o cantor?
0: É, eu acho também que pode ser o Lulu Santos, André Luiz. E a Cida. Quem mais aqui? O Vagnão do Curumbá. Esse aí tem ouvido, viu? Esse aí, olha.
1: Esse é bom.
0: Enxerga com os ouvidos. É verdade. Esse é bom, esse não erra não, viu? Ele acha que a voz parece do Magal, Sidney Magal. Do Vaguinho, na época do Morenos, Grupo Morenos. É, aqui que eu tava, Mina de Fé.
1: A Mina de Fé.
0: Quem mais aqui, ó? Falou que é o João Gomes também, parece muito João Gomes. Mas também tá falando uma cernal de gente aqui, pô. Mas também, pô, é uma só. Mandou uma lista aqui.
1: Mandou tudo.
0: De 50 nomes, Vaguinho, pô.
5: Mandialdo.
1: Rapaz.
0: Tá de brincadeira, Vaguinho.
1: Ó, ele falou que... Agora você me deixou na dúvida, André Luiz.
0: Isso. Aí ele falou que é da o Vagninho. Falou que é. Falou que é o Roberto Carlos. Quem mais aqui, ó? Maurício Matar já falou também. Ele mandou uma lista de 50 nomes aqui. Ô, meu amigo, um abraço pra você. Tá mandando um abração pro enteado Matheus. É, pra namorada dele também, a Ellen Vitória. Olha que giro.
1: É.
0: Viu, menino? Ele namora.

0: Você não. Ah, que quem isso? Mais aqui? A esposa Delma e o filhão Yudi. É, meu amigo Wagner, um abraço. Deus abençoe. Quem mais aqui? Deixa eu ver. Alô, bom dia.
1: Bom dia, André. Aqui é a Rose.
0: Oi, Rose.
1: Falando aqui do Jardim Oasis. André, toca pra nós aí um Raça Negra, se der tempo. Obrigada, André. Abraço.
0: Oi, minha amiga.
1: Ótimo dia para todos nós.
0: Beijo, Rose, do Jardim Oasis. Beijo para você, obrigado. Que Deus abençoe o seu dia. Quem mais aqui, ó? Mandou a luz.
2: Fala, André Luiz, galera da Mais Vini. Oh, deixa eu falar, eu acho que essa voz aí, não entendo muito de voz de homem, mas é, eu acho que é o Amado Batista, porque ele fala que...
0: Seu dia, quem mais aqui, ó? Mandou a luz.
2: Fala, André Luiz, galera da Mais Vini. Oh, deixa eu falar, eu acho que essa voz aí, não entendo muito de voz de homem, mas é, eu acho que é o Amado Batista, porque ele fala que num pouquinho que ele fala, ele fala, agora eu tô tranquilo, eu tô curtindo. Ele deve estar curtindo bastante, né, velho? Eu queria ter a vida dele. Denis Nogueira dos Faróis, valeu.
0: Tá mesmo, viu? Tá curtindo. Ai, ai,
2: ai. Aqui a comida é russa. Moscou.
0: Rapaz,
2: tem
0: bom,
2: feijão, né? Também,
0: batatinha. É bom. Gostei, gostei, rapaz. É isso mesmo. Bora que bora. O importante, olha, é Denis, se alimentar.
3: Tendo saúde e paz.
0: Olha, eu vou desvendar a música aqui.
3: Todo almoço é um banquete.
0: Eu vou desvendar a música. O cantor misterioso.
3: Desvenda, aqui hoje. André Luiz.
0: Bora, meu gente. Me ajuda aí, produção. Me ajuda. Você que falou, falou. Quem não falou, falou mais não. Essa aqui, ó. Quem lembra dessa aqui, ó? Olha o cantor misterioso aí, ó.
3: Vamos dançar.
0: É essa? Quem lembra? Mas troca esse áudio aí, tá muito...
3: Tá ruim, né?
0: Tá agudo.
3: Troca
0: o áudio aí, pelo amor de Deus. Não, tá muito ruim esse áudio.
3: Põe o cover do André. Põe
0: é o cover? É o cover? Deixa eu ver. Esse melhora. A mesma coisa, pô. Mas só tem esse, não é possível. Hã? Vou voltar aqui de novo. Vou trocar aqui de música. Mas quem é o cantor, Vini? Quem é o cantor?
3: Quem é o cantor?
0: Aqui, ó, vamos.
3: Tem, ó, quem é o cantor? Vou dançar.
0: Quem lembra dessa aqui, ó? Mas não lembra? Canta, filho, pelo amor de Deus.

0: Eita, André, para pra imaginar que você ainda ganha pra isso.
1: Potência! Rapaz, é boa demais essa música. A música é boa demais. Quem canta essa música aqui, Vini?
0: Quem canta?
1: É, volta lá, produção. Pelo amor de Deus, volta isso. Volta, mas quero tocar aquela outra música dele. É boa demais. Essa aqui, eu gosto dessa aqui, ó. Essa aí, bota pra frente a música. Fala, Vini, fala! Fala!

0: Ó, pra quem acertou aí, Beto Barbosa! É Beto Barbosa mesmo, hein?
1: Beto Barbosa.
0: Uma lenda, né, na música brasileira. O rei da lambada. É bom demais, hein? Mas ninguém pede Beto Barbosa hoje em dia, né? Mas pede, pode pedir Beto Barbosa.
1: Beto.
0: Eu toco Beto Barbosa. É bom demais, pô.
1: André, é legal revelar também de ontem, né? Nós tiramos a entrevista.
0: Isso é bom.
1: Produção retirou a entrevista do canal Pode Ser.
0: Pode ser.
1: Podcast do Celso Portioli.
0: Lógico, é o Celso Portioli que manda no negócio. É o Celso Portioli que manda no negócio. Ei, meu amigão, é o Beto Barbosa. Parabéns pra quem acertou aí. Poucas pessoas acertaram. Estão concorrendo aos prêmios da Mais hoje, tá bom?
1: Valendo pizza.
0: 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Bora que bora, meu povo, porque hoje é sexta-feira.

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0: galera, mais tá bom demais de volta. Agora meio de 47, na mais ouvida em toda a região. Obrigado aí pelo carinho, pela sua sintonia. Bora que bora! Tá chegando o sorteio pra você, o sorteio maravilhoso aí da pizza da Luar. Tem combo da T-Burger também, tem Dogão Lanches, mais refrigerante. Tá eu e o Vini aqui, feliz da vida.
1: Eu estou por aqui.
0: Sempre na Rádio Mais, ouvindo aos melhores ouvintes e também
1: ouvindo Beto Barbosa também.
0: As melhores, né? Músicas com Beto Barbosa.

0: A marmiteca de casa hoje.
1: Ah, né? Vai esquentar a marmita.
0: Porque hoje, sexta-feira, eu fico na rádio até mais tarde hoje.
1: Olha só.
0: Inclusive pra resolver as pendengas que é sua, não é minha.
1: Ah, não?
0: É verdade. Então a gente vai resolvendo aqui as questões, né, familiares dentro da emissora. Vamos lá então, vamos lá.
1: Lava a roupa suja.
0: Obrigado, meu povo. Obrigado pelos tantos convites que eu recebo aqui diariamente. Obrigado. Deus abençoe vocês. Ó, vamos fazer o sorteio agora. Quem foi o cantor misterioso? Beto Barbosa. Você que ligou o rádio agora novamente. Beto Barbosa é o cantor misterioso de hoje. Vamos lá então, sorteando. Parabéns, parabéns pra quem foi. Final telefone, qual é, Vini?
1: Final telefone, 9372.
0: 9372, parabéns pra quem?
1: Parabéns pra ela, para Bia do Corumbá, Lobia!
0: Parabéns, Bia do Corumbá! Parabéns, faturou a pizza de hoje lá na Pizzaria Luar. Com certeza uma das melhores pizzas pra você. Combinado? Então já manda seu nome completo aqui, seu Isso. CPF, manda seu alusão pra Rádio Mais. Que o Vini continua, hein?
1: Eu vou continuar por aqui. Tem lanche pra você.
0: Tem? Ela mandou mensagem.
1: Que almoço.
0: Alô, bom dia. Deixa eu ver aqui. Ela mandou já mensagem.
2: Obrigada! Rádio Mais FM é melhor! Uhul!
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1: Rapaz!
0: Eu gostei desse áudio, rapaz.
1: O áudio adocicado.
0: Eu não esperava um áudio tão emocionante como esse. Volta aí.
2: Obrigada! Rádio Mais FM é melhor!
0: Ô, Bia, beijo pra você, minha lindona. Parabéns aí, faturou. Faturou a pizza de hoje.
1: Hoje a Bia vai dançar a lambada.
0: Ah, eu vou terminar com o Humberto Barbosa.
1: Termina com
0: posso?
1: Ele.
0: É, posso terminar com o Humberto Barbosa? Tchau, gente. Eu vou embora, hein? Volto amanhã. Amanhã, sábado, tem pizza, tem frango assado, tem muito mais. Tchau, Vini.
1: Tchau, André. Bom almoço.
0: Ah, eu vou cantando com o Humberto. É o Humberto.

Alô. Alô, mães! Faltando 8 para 1! Boa tarde para você, tá ligadinho na Rádio Mais? Seja bem-vindo! O Andrezão foi almoçar e quem tá por aqui agora é eu, Vini! É isso aí mesmo! Manda um alôzão no Zap da Mais! 3427-2325, tá rolando o Zap da Mais pra você mandar aquele beijo, mandar aquele abraço, mandar aquele alôzão pra quem você quiser! Manda! Tá rolando sorteio, tá rolando marmitex deliciosa pra retirar na sabadão! É que chajura, rapaz, tem lanchão completo da Tebu! Burger. Vini, eu quero pizza, a pizza já foi, mas tem muito lanche gostoso pra você ainda, pra você poder participar aqui no Zap da Mais, tá beleza? Zap da Mais 3427-2325, e na sequência vamos começar muito bem. Opa, esse aqui é top, hein? Leonardo, bebê, bebê, boa tarde!

0: demais, Gustavo Lima, Matheus Cauã. Mala dos porta-malas, passou vamos também Thiaguinho. Vamos que vamos! Uma e dois, boa tarde! 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
7: Espetinho, eu pergunto.

0: É Rádio Mais, 1h11, alegria que só nessa rádio gostosa. Tá mandando um alôzão? Já mandou um alô? Não mandou ainda? Então manda agora. Manda ver, não vai deixar de ficar de fora, né, rapaz? Desses prêmios incríveis da Mais.
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0: É mais, sempre uma sexta-feira linda, sexta-feira maravilhosa. Olha o sol aí chegando, esquentando o nosso final de semana. Esquentando com música boa também. E com prêmios pra você no Zap da Mais, pra você poder participar. 3427-2325. Tá rolando aquele lanchão completo. É uma delícia. Vem o que, Vini? 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Uma delícia. 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Mais refrigerante. 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E tem mais. Aquele almoço gostoso do sabadão pra você da Queixinha de Ouro. Alô, toda a equipe da Queixinha de Ouro. Aquele abraço. Manda um alôzão do Zap da Mais, concorre, participa. 1h12, na sequência, mandar um beijo, mandar um alôzão aqui no Zap da Mais, mandar aquele abraço. Alô, Daniel, boa tarde, Vini. Ótima sexta-feira pra você, meu amigo. Toca Ferrugem, tá na Mais, tá bom demais. Aquele abraço, Daniel. Tamo junto, meu amigão. Valeu demais, ótima sexta-feira abençoada pra você também. Alô, meu amigão, Genilton.
2: E aí, Vini, casquinha de bala. Boa tarde, boa tarde. Como é que você tá, meu irmão?
0: Tô bem, fala, graças a Deus.
2: Chama
0: na sexta-feira, meu amigão Genilton, chama no trevo, rapaz, pensa no cara que trabalha muito. Valeu, Genilton, aquele abraço, meu amigão, tamo junto. Mais uma alusão pra quem? Pro Cláudio. Fala, Claudião, tudo beleza?
3: E aí, príncipe da rádio,
0: o Vini, príncipe, eu acredito, hein?
3: Manda uma música pra nós, Zé Vaqueira aí.
0: Tchau. Boa, chama!
3: Volta, Letícia!
0: Ô, Letícia, cadê você, Letícia?
3: Vamos de sorteio de hoje aí, hein?
0: Pode deixar, meu amigão.
3: Ótima tarde aí pra você, bom final de semana. Vai beber tubaína hoje não, hein?
0: Vamos, mano!
3: Volta, Letícia!
0: Ô, Letícia, cadê você, Letícia?
3: Vamos de sorteio de hoje aí, hein?
0: Pode deixar, meu amigão.
3: Ótima tarde aí pra você, bom final de semana. Vai beber tubaína hoje não, hein?
0: Vamos beber tubaína, aqui hoje pode. Aquele abraço, meu amigo Claudio. Pediu um sucesso da Letícia. Ô, Letícia, onde é que a Letícia foi com o mototaxista? Estou preocupado, Jaili. Volta, Letícia, volta pra mais. Aquele abraço, meu amigão, tamo junto. Na sequência, manda mais uma alusão pra quem, Vini? Manda aquele beijo especial pra minha amiga Beth. Oi, Beth, tudo bem?
4: Boa tarde, Vini. É isso aí, vamos começar a beber
0: que é bom demais.
4: Vini, quero participar do sorteio. Eu tô aqui com meus netos aqui, eles estão aqui tudo ouvindo.
0: Que legal.
4: Tá bom?
0: Audícia.
4: Vini, Máxima. Boa tarde, meu querido.
0: Boa tarde, minha linda.
4: Olha o sol, Vini.
0: Olha o solzinho aí.
4: Eu gostaria de ouvir uma música do Zeca Pagodinho. Toca aí pra mim.
0: Claro.
4: Beijo da CESP.
0: Um beijo, Beth, vou mandar aquela boa do Zeca Pagodinho, faixa amarela pra você, pros seus netinhos, pra toda a família, o pessoal da CESP. Um beijo, Beth, aquele abraço, tô acelerado. Hoje é sexta-feira, rapaz, eu tô num pix, não tem ideia, não tem noção. Vamos se animar nessa sexta-feira linda. Tem informação, claro, tem informação pra você, tem informação do esporte, e o melhor, tem o seu pedido musical, através do WhatsApp, pode pedir o Gustavo Lima, o Zeca Pagodinho, o Zé Vaqueiro, pode pedir também, Lua Santana, meu Deus é mais, Thiaguinho, manda ver no Zap da Mais que é sucesso. 1h14 na sequência, Ferrugem, me bloqueia.

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0: É Rádio Mais, sempre mais, juntinho com você, agora 1h32, curtiu? Henrique Juliano, Última Saudade, deixa eu mandar um alusão especial pra quem? Opa, todo pessoal da Casa das Fraldas em Itanhaém, aí sim, quem tá mandando as promoções incríveis, imperdíveis é o nosso amigão César. Fala César, tudo beleza?
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1: 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Muito obrigado aí a Rádio Mais. Alegria tá ouvindo a rádio aí, ouvindo as músicas, ouvindo aí as propagandas. Deus abençoe a todos aí, Vini. Obrigado aí pelo espaço, meu querido.
0: Amém, meu amigão. É parceria sempre. Aquele abraço, meu amigão César. Alô, Regiane. Alô, Bebeto. Bebeto, tá faltando você na Copa, hein, Bebeto? Tamo junto. 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Aquele abraço, César, tamo junto! Olha, chama a Casa das Fraldas, entrega em casa, é maravilhoso. 1h34, deixa eu mandar mais um alusão, rapaz. Hoje é sexta-feira, hoje sexto, eu sei que você tá ligadinho na Rádio Mais, tá desde segunda-feira esperando. Será que manda mensagem pra o mozão? Será que manda mensagem pro amigão, pra amigona? Olha, o não você já tem, vamos em busca do sim. Manda aquela mensagem pra ela, pô, manda mensagem.
2: Alô,
0: tá esperando o quê, meu amigo? O não você já tem, vamos em busca do sim. Já pensou se é hoje? Rapaz, começou um novo romance. É sexta-feira, é hoje, é o dia, 1h35. Deixa eu voltar já pra mandar um alôzinho especial pra quem, Vini? Manda aquele beijão pra Marisa, meu amigão Edson. Alô, Juliana, um abraço pra você, minha linda, um abração. Também um beijão pra Bete, um beijo, já mandei um alusão da Bete. A Isa do Guaraú também mandando um alusão. Alô, William, tamo junto. Na sequência, César Menotti, Fabiano, Mari Fernandes, prepara o teu psicológico, prepara.
3: Isso é boa.

0: Rádio Mais, Mumuzinho Coração de Pedra, agora 1h41, boa tarde!
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Tá demais e tem notícia. Olha, rapidamente a notícia pra você, pra não perder tempo. Hoje é sexta-feira, tá correndo demais, faltando 8 pras duas. Manda a notícia, Vini. O apresentador Rodrigo Faro está de volta à Globo e vai comandar o reality Herança em Jogo, ao lado de Suzana Vieira. O programa estreia em setembro, lá no aplicativo do Globoplay, e promete muita estratégia, alianças e traições na disputa por uma herança milionária em barras de ouro. Opa, eu quero também, meu rapaz! Olha, o Faro revelou ainda que será o agente do caos da competição. Ele vai tacar fogo na competição. Grande Rodrigo Faro, sucesso pra ele nessa nova programação. Bora falar pra você do Santos. O Gabigol vive grande fase no Peixe e pode alcançar marcas históricas nesse final de semana. O camisa 9 está a apenas 3 gols do centésimo pelo Peixe e também pode entrar no top 10 dos maiores artilheiros da história do Campeonato Brasileiro. Neste ano, o atacante já soma 13 gols na temporada e é a principal esperança santista contra o Vitória da Bahia. Olha o Peixe contra o Vitória, final de semana tem. Fala pra você também do Palmeiras e Cerro Porteño, que vão escrever mais um capítulo de uma

0: maiores rivalidades da história da Libertadores. O confronto entre brasileiros e paraguaios já aconteceu 18 vezes e é o duelo internacional mais repetido da história da competição. O Verdão leva vantagem no retrospecto e agora tenta dar o troco, né, após a derrota na fase de grupos. Rapaz, perdeu pro Cerro Porteño, foi difícil, né? Pô, o Palmeiras perdeu pro Cerro Porteño, aconteceu, perdeu, né? Mas tem ampla vantagem no retrospecto contra os paraguaios. E provavelmente vai passar de fase, né? Saiu as oitavas de final da Libertadores, quem será que vai jogar na Liberta? As oitavas de final da Libertadores, eu vou passar, posso passar agora, produção? Pra já, né? Já pra dar tempo aqui, pra não ficar tão corrido. Passa agora pra você, as oitavas de final já foram decididas. Inter, confrontos Estudiantes da Argentina contra Universidade Católica do Chile. Rapaz, Rosário Central da Argentina contra o Corinthians. E lá vem o Cruzeiro, Cruzeiro e Flamengo. Oitavas de final também. Tolima da Colômbia contra Independiente del Valle do Equador. E mais, Mirassol contra LDU também do Equador. O Verdão que vai pegar o Cerro Porteño do Paraguai. O Platense da Argentina contra o Coquimbo Unido. Rapaz, que time é esse? Coquimbo Unido do Chile. E para finalizar as oitavas de final, Fluminense e Independiente Rivadavia. Grande campanha do Independiente Rivadavia. Argentino tá jogando muito. Olha, essas são as oitavas de final da Libertadores da América. Faltando 5 para as 2. Deixa eu mandar uma alusão especial para você. Quem tá no zap tá mais. Quem tá mandando beijo. Tá mandando abraços. Manda uma alusão. Eu já passei. Já passei, né? Legal. Deixa eu mandar aquele beijo especial para você que tá na sintonia. Manda beijo, Vini. Manda abraços. Alô, minha amiga. Oi, Juliana. Bom dia, sextou, a Juliana do Farão. Que Deus abençoe nosso dia. Um grande abraço a todos, me coloca nos sorteios, por favor. Ô, meu amigo, beijo, Juliana. Tá concorrendo, viu? Aquele abraço, ótima sexta-feira. Alô, Fabiano, boa tarde, Vini. Fabiano do Corumbá, a rádio mais completa da Baixada. Eu sou mais FM. Põe de sorteios aí, Vini. Opa, meu amigo Fabiano, seja bem-vindo, Fabiano. Tamo junto, tá concorrendo. Aquele abraço especial pra você nessa sexta-feira linda. Mais uma alusão pra quem? Pro William. Alô, William! Vini, eu quero participar. Boa tarde. E desse também. Opa, tá concorrendo a todos os prêmios da Mais. Valeu, William! Oi, Mais FM, aqui é a Bia, passando para agradecer demais pelo prêmio que ganhei no sorteio de hoje. Que presente maravilhoso no dia em que comemora 22 anos de casada. Ô, minha linda, com o Dudu, ô, mulher de sorte! Vocês deixaram o nosso aniversário de casamento ainda mais especial, inesquecível. Muito obrigada pelo carinho de sempre, sou fã número 1 da rádio. Ô, minha amiga, só tenho a agradecer. E mais uma vez, parabéns, viu? Parabéns, 22 anos não é pra qualquer um, não. Parabéns pra você, pro Dudu. Um beijo, Bia, que essa relação dure, dure, dure muitos anos pra frente ainda. Um beijo, minha linda, tudo de bom pra vocês. Também o João Vitor. Alô, João, beleza?
1: E aí, Vini, passando pra já uma sexta-feira mensagem pra nós. Me coloque no sorteio de burger, por favor.
0: Claro.
1: Hoje eu vou ser o ganhador de sorte.
0: Opa, tá agora!
1: Mais, tá demais, aquele abraço, Vini. Bom fim de semana. Ah, e se der, tá Zeca Pagodinho caviar.
0: O caviar, meu amigo, rapaz, nunca vi nem comi, eu só ouço falar o caviar. Aquele abraço, meu amigão, o caviar vou ficar devendo. Já mandei o sucesso do Zeca, quer pedir uma outra? Meu amigão, pode pedir, viu? Aquele abraço, João Vitor, lá do Guapiranga, mandando um alusão no zap da mais. 3427-2325, repete aí, Vini, fala tudo embolado, pelo amor de Deus. 3427-2325 e na sequência, João Bosco e Vinícius, Gustavo Lima, 25 horas.
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0: Tá demais, turma do pagode. Sua mãe vai me amar.
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0: É Rádio Mais, sempre mais, 2h13, você curtindo o sucesso da Mais FM, tá mandando uma alusão, tá mandando mensagem, tem coisa boa demais, você merece o melhor sempre em estofados é na Le Cocher, 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Boa tarde, Vini. Quero ver um sucesso. Ô, minha linda. Ô, minha amiga internacional. Agora não tá na hora do meu horário, minha linda. Mas pode pedir daqui a pouquinho, viu? Já libera o flashback aqui na Rádio Mais. Um beijo, Marisa. Um beijo, Marisa Gomes. Ali ligadinha no Jardim Magalhães. Aquele abraço, Marisa. Um beijão. Vini, tá mandando um alô, é a Camilinha. Oi, Camilinha.
1: Hello, Vini. Boa tarde. Hello. Pra você.
0: Boa tarde.
1: Pra todo mundo que tá ligado no Alô Mais.
0: Sextou.
1: Estamos por aqui nessa sexta-feira.
0: Sexta-feira
1: ligadinha,
0: boa.
1: Ligadinha, como sempre. Vini, hoje eu vou pedir um clássico. Hoje vai ser pagode.
0: Pagodeão?
1: Só que é das antigas. Vou te pedir o Arte Popular, Eternamente Feliz, e desejar um final de semana lindo pra todos nós. Tá na Mais? Tá bom demais. Beijos.
0: Beijo, beijão, Camilinho. Beijo no seu coração. Ela gostou da música do Adocica? Ah, Adocica, meu amor. Ela mandou aqui, hein? Vini, eu me lembro quando eu era criança. A minha avó com o radinho ligado tocava essas músicas. Geralmente ela só ouvia a Rádio AM. Tem umas músicas que tocam e já vem a lembrança instantaneamente na memória. Ô, minha amiga, coisa boa, né? Eu fico feliz, fico grato de que a Rádio Mais consiga te dar tantas memórias boas, minha linda. Beijo. Um beijão, Camilinha. Aquele abraço. Pessoal do Laranjeiras, tamo junto. E quem não pode faltar na programação da Mais, olha, ouvinte assíduo da Rádio Mais, eu fico muito contente pelo carinho. Alô, alô, Nelsinho.
2: Boa tarde, meu amigo Vini. Boa,
0: alô, boa tarde.
2: Tarde.
0: Tarde, sexta-feira.
2: Graças a Deus.
0: Amém.
2: Final de semana. E pra iniciar, abre uma dúzia de tubaína aí.
0: Abre aí, dá-lhe tubaína.
2: Passando pra dizer aquela carga abençoada por você, meu amigo. Muita paz, muita luz, muita saúde,
0: amém.
2: Energia, alegria, disposição.
0: Vamos se animar.
2: Que é o que nos precisa, né? Porque a única coisa que a gente tem de valor nesse mundo é a nossa vida, né?
0: Sem
2: o resto
0: dúvida.
2: Não vale mais nada, são só complementos. E a todos os ouvintes da Rádio Mais, um grande abraço aos meus amigos em especial do Bar é Proibido, então é bebida e só sair, porque hoje pode tomar todas.
0: Hoje pode!
2: Ao Damião, a Lígia, a Neide, ao Chico, ao Antônio,
0: toda a Tudene, galera,
2: ao meu sobrinho Luiz,
0: e ô, a Luizão,
2: sem exceção, tá? E me coloque em todas as promoções, é Nelson da Praia dos Sonhos.
0: Ô, Nelson, tá na lista.
2: E meu amigo, André Luiz de Manhã tem charada.
0: O Andrézão fez a charadinha.
2: Tem palavra secreta, vamos lá colocar também na sua programação aí, meu amigo.
0: Ô, meu amigão.
2: A tarde da Rádio Mais, porque a Mais é muito mais. É Nelson da Praia do Sonho.
0: Aquele abraço, Nelson. Muito obrigado pelo carinho. Deixa vocês sempre uma sexta-feira linda para os seus amigos. Todo o pessoal ligadinho na Rádio Mais. Boa, hein? Boa, Nelson. Eu vou comentar com a produção. Produção, tem charadinha. Então vem aí bonitinho para a semana que vem, quem sabe, hein? Aquele Nelson, tamo junto. Aquele abraço, Nelson. Valeu. Mais uma alusão para o Ayrton. Ele que é santista roxo.
3: Boa tarde, meu amigo Vini. Uma ótima semana. sexta-feira aí pra você, pra todos os ouvintes. Tamo junto, Vini.
0: Tamo junto.
3: Vamos concorrer os prêmios aí, Vini. Valeu.
0: Pode deixar, meu amigo. Tá aqui na lista. E Dali Peixe. Cadê? Hoje não mandou Dali Peixe. Mas ele mandou bom dia com o Peixão. Aquele abraço, Ayrton. Bom trabalho, meu amigo. Obrigado pelo carinho, pela carona de sempre com a Rádio Mais. Na sequência, agora.

0: Rádio Mais, só curtiu o sucesso na Mais FM. Musicão com Zé Neto e Cristiano, resumindo, passou também arte popular, sucesso, eternamente feliz. E tem notícia pra você nessa tarde de sexta-feira. Que oração, Vini? Agora 2h26, curtindo sucesso e curtindo informação. Olha, pra finalizar a informação do Alô Mais com esportes, já vou mandar três. Ó, já vou mandar três chimaços aqui pra você. Começando com o São Paulo, que ganhou reforços importantes para o jogo contra o Remo pelo Brasileirão. Recuperados de lesão, Marcos Antônio e Cauli voltaram a treinar normalmente e ficam à disposição do Dorival Júnior. Nessa sexta-feira, o treinador comandou um treino em campo reduzido e começou a definir a equipe para a partida de domingo no Mangueirão. Olha só, falar do Flamengo, o Mengão, a Justiça do Distrito Federal derrubou a liminar que suspendia os pagamentos do patrocínio do BRB ao Flamengo e extinguiu o processo envolvendo o contrato entre o banco e o clube carioca. Com a decisão, os repasses milionários voltam a ser liberados normalmente ao rubro-negro. Ó, o Mengão, hein? Dá-lhe dinheiro no cofre do Mengão. E coisa boa também do São Paulo, né? Marco Antônio joga muita bola. Boa, olha, ótimo reforço tricolor. Falar pra você também do Corinthians. O Corinthians vai receber uma compensação financeira diária da FIFA pela convocação de Memphis Depay para a Copa do Mundo. O valor faz parte do programa de proteção aos clubes e será pago durante todo o período em que o atacante estiver a serviço da seleção da Holanda. No Mundial, então, olha o Depay jogando ou não jogando na seleção da Holanda, o Coringão vai ganhar um troco. Olha o Pix pro timão. 2h28, deixa eu mandar aquele beijo, mandar aquele alusão especial pra você no Zap Mais. Alô, minha amiga Rose. Oi, Rose, tudo bem?
1: Tá, Vini, aqui é a Rose. Toca pra nós aí o Fala Mansa.
0: Boa!
1: Um forrozinho pra animar a nossa
0: Vamos
1: tarde.
0: Vamos de forró.
1: Ó, Vini.
0: Manda.
1: Boa noite, ser. É bom, tá bom, é pra tomar um vinho quente,
0: ah,
1: viu?
0: Ah, tá gostoso, hein? Rapaz.
1: Um abraço, Vini. Ótima tarde para todos nós.
0: Ótima tarde, meu lindo beijo. Um beijão, Rose, ali do Jardim Oasis. É verdade, Rose. Hoje, sexta-feira, que vai, com certeza, vai esfriar mais um pouquinho, né? Quando chega a noite, tomar aquele vinho quente. Que delícia! Aquele vinho quente top pra sexta-feira, pra fechar a semana com chave de ouro. Já pensou? Um beijo, Rose. Alô, Roberto do Tropical. Boa tarde, Vini. Obrigado, Rádio Mais. Fui o ganhador da quentinha de ouro. Que delícia de quentinha. Ainda veio o tira-gosto. Ah, veio o docinho. Gostoso demais. Aquele abraço, rapaz. A Marmitex da quentinha de ouro é recheada. Pensa na Marmitex recheada. E já tem o sorteio ainda mais. Valeu, Roberto, lá do Tropical. Alô, Vini. Boa tarde, amigão. Como que você está? Aqui é o Vagnão do Corumbartes. Quero continuar a participar do sorteio de hoje. Boa sexta, abençoada a todos os ouvintes da Mais FM. Valeu, eu que agradeço, Vagnão, pela sintonia, pelo carinho de sempre. Alô, Vagnão, tamo junto. Junto e misturado na Mais. Aquele abraço, Vagnão. Ótima sexta-feira, eu volto já pra mandar mais uma alusão especial. O Jorjão do Tupi, o Neo, a Sofia, alô, Inês, a Clarice, mandando uma alusão. Manda, alô, 2h30, eu volto já. Ou vai tocar o sucesso agora, produção? Então tá beleza. Vamos com Fala Mansa, shot da alegria.

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4: Rádio Mais, agora 2:42. Com Dilcinho, Léo Foguete, Minha Gata.

0: Tá demais, Gilcinho, Léo Foguete, minha gata. Olha, não fico elogiando muita música, mas essa música aqui ficou top, rapaz. Ficou show de bola, gostei muito. Gilcinho, Léo Foguete, minha gata. Faltando 15 para as 3 da tarde. 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Tamo junto, faltando 14 minutinhos para as 3 da tarde. Manda beijo, manda abraços. Olha, eu vou tocar algumas músicas e volto já com o sorteio. Então corre aí, manda um alusão. Fala, Maxwell. Vini, aqui é o Maxwell do Belas Artes. Me põe nas promoções de agora é tarde. Obrigado, Vini. Abraço a todos os ouvintes da Mais FM. Aquele abraço, Maxwell. Vamos que vamos, Max. Tamo junto, meu amigão. Obrigado. Alô, Jorjão, Jorjão. Se o Jorjão não mandar um alô, algo aconteceu. Alô, Jorjão. Fala,
1: boa
0: meu filho.
1: Boa tarde, Billy.
0: Billy Tequini.
1: Manda um alô aí pro Nel, pro Tasso, pro meu pai Jorge e mais é sempre mais.
0: Alô, Jorjão.
1: Então tá entrando em Sorocaba, Madrid pra nós aí.
0: Boa, Madrid. O Jorjão tá romântico hoje, hein, Jorjão? Pediu Madrid. Aquele abraço, meu amigo, também o Nel. Ligadinho, mandou. Vai, Palmeiras. Ah, o pessoal do bar do Tomigoni. Aquele abraço especial pra vocês, pessoal. Toma ali, Tubaína. Toma ali, Tubaína. Tome, tu vai indo. Aquele abraço, Nel. Boa tarde, bom final de semana pra vocês. Me põe nas promoções. Oi, Sofia. Um beijo, Sofia, ali do Belas Artes. Um beijão, minha amiga. Obrigado pelo carinho. Um beijo e um cheiro pra quem agora? Pra minha amiga Inês. Oi, Inês.
2: Boa tarde, Vini. Tudo bem, Inês?
0: Tudo maravilha.
2: Toca aí um Menos é Mais e a Simone Mendes.
0: Boa. Nós. Vamos no Pedro Pecado.
2: Todos, viu?
0: Um beijo, Inês. Deus te abençoe, minha linda. É o Pedro Pecado. Aquele abraço, pessoal do Corumbá. A minha amiga Clarice mandando uma alusão. Oi.
3: Oi, Vini. Boa tarde. Vini.
0: Oi.
3: Manda uma música aí pra mim. Coloca nas promoções, por favor. É, você escolhe a música. Uma bem romântica. Um beijo. Tudo de bom pra você. Sucesso.
0: Um beijo, um cheiro pra você, Clarice. Aquele abraço. Pediu um sucesso bem romântico. Eu vou mandar pra você aquela Fantasma da Saudade. Pode ser, eu sei que você gosta. Um beijo, minha linda. E vou mandar também. Ah, dá tempo, produção, de mandar um Madrid? Ah, dá tempo. Fernando Sorocaba, Madrid tá chegando na sequência. Um beijão, Clarice. Um alusão pra quem? Pra minha amiga. Oi! Alô, Elza. Ligadinha ali do bairro do Bopiranga. Alô, Elza. Tudo bem? Tudo bem com você, minha amiga? Um beijo. Alô, Adriana. Oi, Adriana. Ligada ali do bairro do Sabaúna, mandando um alusão. Vini, me põe na promoção. Tá concorrendo, minha linda. Um beijo. Um beijo.

0: Um abraço especial, alô Genilton, tudo beleza?
1: Meu parceiro Vini, casquinha de bala, boa tarde, passando aqui, desejando aquela tarde maravilhosa, aquela sexta-feira, bebê, chama no restaurante, você ainda fome, marcando aquela presença, eu e o Júnior, marcando a presença,
0: ô Julião,
1: chama bebê, chama no 12, chama no grau, fala,
0: chama, meu amigão, aquele abraço, bom trabalho, um beijão pra Lucimara também, alô Lucimara, tudo bem? Ô, lindona!

0: beijo, minha linda Lucimar, aquele abraço, sucesso nas vendas, sempre na mais. Alô, pra finalizar com chave de ouro, alô, alô, Denis.
1: Fala, Vini, galera da mais. Ô, Vini.
0: Conta.
1: É, hoje tem jogo da Champions League, se eu não me engano, né? Você vai narrar?
0: Vou nada.
1: Aí eu ligo a rádio. Vai narrar o Champions League, porque...
0: Imagina.
1: Aquele alemão...
0: O Thiagão?
1: Ai, nem me lembro o nome dele.
0: Ave Mario.
1: Junto com aquele Gal, também não me lembro.
0: Não lembra também?
1: É, agora é Vini. Denis Nogueira dos Faróis.
0: Ô, meu amigão, aquele abraço, tamo junto, Denis. Vamos falar em Champions League. Amanhã, rapaz, tem Champions League. Paris Saint-Germain e Arsenal, final da Liga dos Campeões. Eu vou assistir, viu? Com certeza. Não vou narrar, mas vou assistir. Obrigado pelo carinho, Denis. Tamo junto. Na sequência, Fernando Sorocaba, Madrid.
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0: Simone Mendes.
1: Esqueça tudo, pagode de qualidade.
0: Que coisa linda, hein?
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3: Demais, menos é mais, Simone Mendes é o Pedro Pecado. Ora, faltando quase 2 minutinhos para as 3 da tarde. Deixa eu mandar uma luzinha especial. O Denis mandou mais um áudio. Dá tempo, professor. Olha, tá com sorte, hein, Denis? Vai o seu áudio aí, meu amigão.
4: Fala, Vini. Fala, meu filho. Essa música é assim, ó, abreviando, né? A minha primeira esposa, que eu já tive 3.
3: Pouca esposa, graças a Deus.
4: Aí,
3: foi pra Paris?
4: A gente teve uma briga, uma separaçãozinha, ela foi pra
3: meu
4: Paris.
3: Deus.
4: Mas ela não voltou, né, velho?
3: Ah, não?
4: E, quer dizer, ela voltou, mas não pra mim.
3: Oh,
4: então,
3: meu Deus.
4: Essa música significa muito pra mim. Ó.
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3: A sofrência. Ô, meu amigo, o Denis não fica assim, não, Denis. Pensa assim, ó, quem perdeu foi ela, meu parceiro. Tamo junto. Aquele abraço especial na sequência tem. Tem sorteio na mais, bora com o T-Burger. Valendo o T-Burger pra você. Bora, bora, bora, bora. É o combo especial da T-Burger. E parabéns, parabéns pra quem? Pra ela. Parabéns, Vanessa, Lucy Bratel 2. Parabéns, Vanessa. Alô, alô, Vanessa. Final do telefone 7292, parabéns, Vanessa. Ganhou o lanchão completo do T-Burger. Parabéns, Belinda. E agora é pra você que já é de ouro, valendo. Retirada no sábado, tá bom? Ou comida entrega. Quem será que vai levar essa que enche de ouro gostosa no sabadão? Tá na tela agora, vamos! Não enrola não, Vini. Parabéns, parabéns pra ela, pra Sofia do Belas Artes. Parabéns, Sofia! Parabéns, parabéns, Sofia! Final do telefone 8740. Parabéns, parabéns, Sofia! Parabéns, minha linda, você ganhou! Ganhou quentinhas de ouro. Parabéns, Sofia! E na sequência agora tem flashback, tem sertanejo, pagode, forró. Manda ver, alô, Kaique Pereira, boa tarde!
6: Vini, chegando, sexta-feira, sextou, hein? E a galera aí, esse friozinho aí?
3: Friozinho. Esse frio. Olha o calorzinho
6: sol.
3: Chegando.
6: Pois é, saiu sol hoje, frio, mas por aí. Chegou o final de semana, sexta-feira, já estamos aí findando o mês, hoje 29, amanhã 30, domingo do dia 31, já acabou o mês, aproveita o final de semana aí, último final de semana do mês, e por aqui daqui a pouquinho, São Balança Litoral, aí com a galera participando, 3427-2325, até às 5 da tarde, Vini, com o sorteio aí, feijoada, dogão, a galera toda aí que tá curtindo a programação, sejam sempre muito bem-vindos, viu, Vini? Daqui a pouquinho, hein?
3: Valeu, Kaique, agora não posso deixar e esquecer de falar que amanhã tem Blitz do Tenda Atacado, você ligadinho na Manhã da Mais, amanhã bem cedinho, a partir das 10 da manhã, tem toda a equipe da Mais lá no Tenda Atacado, você pode conferir as melhores ofertas, tá bom? 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
1: Tá bom demais, já por aqui, chegando nos estúdios da número 1 do seu rádio. Olha, é um prazer enorme lhe fazer companhia até as 5 da tarde. Edição Balança Litoral de hoje, sextou. E chegou final de semana, final de mês, e a galera participando aí até as 5 da tarde. Pois é, estou aguardando você ligar, participar. Manda aquele alô aí, hein? Grava aquele áudio aí bacana. Alô, Kaique, sexta-feira, dia 29 de maio. Acabando o mês, final de semana. Já está programado o seu final de semana? Então beleza, viu? Por aqui até as 5, com a sua participação, 3427-2325. O WhatsApp da Mais FM para você pedir sua música, mandar sua mensagem de texto, seu áudio. Grava aquele áudio para cima, para os amigos, para a família, para nós aí. E estou por aqui. Edição Balança Litoral, estiver aí com ele, Vini, alô Mais FM. E a partir de agora você liga e participa, concorre aí uma feijoada deliciosa para duas pessoas do restaurante Família, da Grace, o Armando, a Nicole, a Val. A feijoada amanhã tá propícia, né? Com esse tempo aí, ó. E para duas pessoas, hein? Dogão mais refrigerante, o tradicional dogão lanche, aquele delicioso dogão mais refrigerante. Você escolhe o sabor e também o refrigerante lata 350 ml, você escolhe o sabor aí, viu? Até as 5, começando muito bem aqui com Black Eyed Peas com a Gary Philly, para animar bem, balançar a nossa tarde aí. Na sequência, chega a Cidade Negra com Firmamento, Bruno César e Rodrigo de Bandeja. Tô aqui, hein? Participe você também, 3427-2325. É o telefone que mais toca, Mais FM você.

0: E o sucesso não para por aqui. Deixa eu já mandar um alô pra essa galera aí que tá participando. 3427-2325. Ô, sexta-feira, hein? Sextou. Deixa eu mandar um alô aí pra galera sentiante. Já tá mandando aquele alô, hein, meu amigo Fernando? Daqui a pouquinho eu vou atender você, o pessoal. A Lia também tá aí na 45. Ela e o maridão aí. Carlão, ele que trabalha na construção civil. Tudo bem, Carlão? 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Você vai participar 3427-2325, WhatsApp da Mais FM, para concorrer a esse delicioso Dogão mais refrigerante. E tem também uma feijoada aí para duas pessoas do restaurante Família, que agora mudou de endereço, mas continua com o seu sabor sem igual. Daqui a pouquinho a gente vai falar o endereço aí para a galera que tá participando, ouvinte, para ganhar essa feijoada aí, hein? Deixa eu falar aqui com o Ayrton do aplicativo. Fala com a gente aí, meu querido. Como é que você tá? Boa tarde.
1: Boa tarde, meu amigo Kaique Pereira. Uma ótima sexta-feira aí pra você. Um
0: final obrigado.
1: Obrigado. Idem. Pra você. Pra
0: amém, pra nós.
1: Tamo junto, Kaique.
0: Valeu.
1: Eu concorri o dogão hoje, hein, Kaique?
0: Opa! Eita aí, tá concorrendo a esse dogão aí. Vamos lá. Jorge do bairro do Tupi. Fala aí, querido.
2: Boa tarde, Kaique.
0: Tudo lindo?
2: Manda um alô aí pro Nel. Tá, pro meu pai Jorge.
0: Uhum.
2: Vou mandar uma musiquinha ver se você coloca lá pra mim aí.
0: Ah, beleza. Você colocou aqui digitado KC and Sunshine Band. Beleza, vou escolher uma animada. Você quer romântico ou quer pra cima? Coloca aí romântico ou balanço, tá bom? Camila, tudo bem? Fala do bairro do Laranjeiras. A Camila, tudo bem, Camila? Boa tarde.
3: Oi, Kaique, boa tarde.
0: Tudo
3: boa tarde
0: lindo?
3: Pra todo mundo que tá ligado no Balança Litoral.
0: Ah.
3: Tô por aqui.
0: Legal.
3: Ouvindo as músicas maravilhosas.
0: Obrigado,
3: eu vou
0: querida.
3: Pedir a minha também.
0: Opa, Kaique, vamos lá.
3: Hoje eu vou pedir uma diferente.
0: Bora lá.
3: Vou te pedir o João Gomes.
0: É.
3: Você endoideceu meu coração.
0: João Gomes.
3: Tá na mais, tá bom demais.
0: Forrozeira, pé de serra.
3: Pra todos, uma noite ótima.
0: É.
3: E um final de semana lindo.
0: Beijo. Valeu.

Valeu, Camila. Olha aí, ela foi agora no Piseiro. João Gomes. Eu vou também já mandar um alô aí pra galera que tá aí na lanchonete Guts, a Márcia. O João Gomes, né? Faz jus ao nome também. O forrozão vai pra ele. Também a Laura, a Suelen e a vocalista da banda lá, Calypso, a Chimbinha, como é que é? A Joelma. Não esquece do nome dela, Kaique. Joelma, também pro novo motoboy aí da lanchonete Guts. Bom trabalho para vocês aí, 3h24 na programação, chegando por aqui. Olha só, Henrique Castro, grupo Menos é Mais, nem pagando. Tá aí o São Paulino da Chácara 45 aí na Rua 9. E Renato, São Paulino, tá aí seu sucesso, meu amigo. Mandando um alô especial para toda a galera aí, pro Kaique Pereira, os ouvintes da Mais FM, Balança Litoral. Tá concorrendo, viu? Meu amigo Renato São Paulino. Ele vive me convidando para tomar café. E a correria, Renato? Não tenho mais aquele tempo, sabe? Ele passa por mim e fala, você não tem jeito, viu, Caio? Mais uma hora sai esse café, viu? Ele tava lá no Mano Brown. Ah, mandar um abraço, você vai mandar um abraço aí pro Mano Brown aí, valeu? Da Adega, valeu! Yasmin Santos chega por aqui com 200 anos. Aí a Jaqueline pra toda a galera do Mercado Prático, Loja 10, Cabo Sul. É a número 1 com você. Ligue, participe e concorra a prêmios hoje aí, hein?

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3: 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E de volta, que sucesso não para. Olha só a galera participando, 34272325. 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

0: 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Ah, deixa eu mandar um alô aí pro meu amigo Diego, que tá aí na loja, tá ele e a galera aí curtindo a programação. Valeu, Diego, bom final de semana, bom trabalho, viu? 3h40 na programação, vamos falar com essa galera aí, Kaique, Roberto tá aí na RT Bikes, aí, como é que você tá, meu querido? Fala aí, Roberto.
1: Boa tarde, Kaique, meu amigo.
0: Tudo bem?
1: Manda um alô pra mim aí.
0: Opa.
1: Manda um modão aí do Eduardo Costa aí pra nós.
0: Bora lá. Aí, Eduardo Costa aí, valeu, Roberto, bom trabalho pra você aí, a galera toda. Ele chegando aqui com a sua potência, a infalível Nelson da Praia do Sonho.
2: Boa tarde, meu amigo Kaique.
0: E aí, boa meu querido?
2: Tarde.
0: E tem até um eco aí, você viu?
2: Graças a Deus.
0: Sextou.
2: Última sexta-feira do mês de maio.
0: Ah, que bom.
2: Junho venha com muita prosperidade a todos nós.
0: Amém.
2: Passando pra deixar aquela tarde abençoada a você. Muita paz, muita luz, muita energia.
0: Amém.
2: Né? E pra muita
0: nós.
2: Alegria. E a todos os amigos da Rádio Mais, um grande abraço especial a todos meus amigos do Bar é Proibido Entrar Mesmo, tem só sair. Ao Damião, ali, já o Paulo, japonês, a Suzane, a Neide, ao Chico, ao Antônio, ao meu sobrinho Luiz, a todos sem exceção. E com coloque todas as promoções, é Nelson da Praia do Sonho.
0: Aê, Nelson da Praia do Sonho. E agora vamos falar aqui com o Gustavo. Tudo bem, Gustavo? Fala do bairro do Tropical. Fala aí, querido.
3: Salve aí, galera da Mais.
0: Valeu.
3: Balança Litoral. E aí, Kaique,
0: como é que
3: beleza?
0: Tá?
3: Boa
0: beleza.
3: Tarde, sextou aí?
0: Sextou.
3: Aqui sextou, hein?
0: É, verdade.
3: Estamos por aqui trabalhando na Festa do Divino, na Praça Narciso de Andrade, aqui no centro de Itanhaém. Hoje,
0: opa,
3: viu,
0: bom
3: Kaique?
0: Trabalho aí, hein?
3: Às 8h30 da noite tem banda Bela Época aqui na Festa do Divino.
0: Legal.
3: No Festival Divino Momento, na Praça Narciso de Andrade, no centro de Itanhaém, viu?
0: Uhum.
3: Abraço aí pra todo mundo que tá escutando a programação da Rádio Mais.
0: Valeu!
3: Excelente final de semana a todos. Tá na Mais, tá bom demais. Ô, seu menino, não esquece de colocar eu aqui nas promoções desse dia. Abraço!
0: Ah, valeu, Gustavo! Tá concorrendo aí. Vai ter bebidas quentes lá, né? Caldos, enfim, etc, etc e tal. Eu gosto do frio, é assim... O acompanhamento pra mim é, claro, todo mundo já sabe, nem preciso falar, um delicioso cafezinho com leite, uma torrada, uma brioche, enfim, tem que ter um acompanhamento, né? Aí, meu amigo, se eu não tô fazendo nada e que é difícil você ficar em casa não fazer nada, né, que a patroa não deixa, é trocar a cortina, é colocar um parafuso ali, outro ali, trocar aquela planta de lugar, esse sofá vou mudar de lugar, a minha esposa é assim, ativa, ela não gosta de ficar parada. E se eu tiver em casa, então, tem dia que ela fala, não, hoje você vai descansar, beleza. Eu fico lá com os meus pets, os meus amores, amarrei o creminho. Aí vou fazer um afago lá também no Bob. Ele é um chau-chau, mas tem ciúmes também, tem que ir lá, né? E muito, muito, muito ciumento. Nossa, um tem ciúme do outro. Enfim, mas eu gosto de uma bebida quente, um caldo. Ah, tem vários tipos de caldo, né? São deliciosos no frio. Eu só não gosto de quando tá chegado no sal ou na pimenta. É que você sabe, pressão alta, não pode vacilar, né? Então, você tem que moderar no sal. Eu uso mais aquele sal rosa, né? Eu tenho sal aí temperado que já vem pronto. O sal sem sódio existe, viu? Procura um sal sem sódio para você que tem pressão alta. É, pra você controlar. A doutora fala, nossa, há uns 10 anos, a doutora Sandra falou, uns 10, 15 anos que você sempre passa por mim, sempre controlada. Ela me dá aquela tabelinha, sempre controlada, 12 por 8, 11 por 7, quando você tá meio agitadinho, aí vai 15 por 8.

0: Mas é essa aí, você tem que cuidar. Pressão arterial, ela é traiçoeira. Você nem... Tem pessoas que nem sente, que é a pior que tem, aquela silenciosa. A minha já dá sintomas, eu começo a ficar meio gelado, meio, sabe, inquieto, aí já vou lá e já tomo o meu comprimido e um abraço. Bom, então, falando dos caldos, as bebidas quentes do inverno, né, chega no inverno, aí você pode optar, né, se você não abusa, né, se você não pode ingerir sal, nada salgado, você pergunta pra pessoa, tá salgado? Eu pergunto, se eu vou comer um churrasco em algum lugar, fazer, tá salgado? Aí se ele fala, ó, tá mais ou menos, eu não sei, então eu já não vou correr o risco, não. Minha esposa que pode, ela experimenta e fala, não, amor, pra você tá salgado. Então eu já não uso ela de cobaia, não. Mas ela fala, não, aí fica dois pra mim, tá? Ela se dá bem. Ah, ela se dá bem. Ela fala, ah, então você não pode, eu vou pegar dois, tá bom? Eu falo, é, tudo bem, aí sim, é válido, né? Então, ela cuida de mim, mas só que em compensação leva vantagem. Mas claro. É, então, caldos lá na praça, no centro, Narciso de Andrade, tá lá meu amigo o Gustavo, né? Dando a dica aí pra você dar uma passadinha lá, viu? Não exagera. Nem no quentão, nem no crentão, enfim, qualquer que seja a sua bebida predileta, com moderação, viu? Ah, dito isso, Kaique, 3h45, vamos falar com essa galera aí, já falei com o Gustavo, tem mais aqui, tem o Cláudio da CESP, tudo bem, Cláudio?
1: Aí, Kaique Pereira, boa tarde, meu amigo.
0: Bora!
1: É Corinthians.
0: Ê, Corinthians.
1: Da CESP, manda um modão pra nós aí.
0: Beleza.
1: Zé Ramalho.
0: Zé Ramalho.
1: Ótimo final de semana aí, vai pra, Corinthians.
0: Pra você também, Cláudio, vai Corinthians, esse é o Cláudio da CESP, meu querido aí. Sanzia, deixa eu ver, o áudio tem um minuto, eu vou dar uma acelerada, tem que ser menos, no máximo 45, tá, Sanzia? Vou dar uma acelerada aí, mas é porque se eu deixar vai travar o programa, vai atrasar, tá bom? Pode falar aí, Sanzia, mandando aquele alô. O elo é a minha xará, Alice Pereira.
2: Oi, Caí.
0: Ah, é Alice Pereira.
2: Meu amigão.
0: Tudo bem, minha amiga?
2: Meu xará.
0: Meu xará.
2: Eu vou te fazer um convite bem especial.
0: É.
2: Amanhã.
0: É.
3: Amanhã vai ter.
2: Vai ter festival de poesia?
0: É.
3: Perto da
2: Interg e no aeroporto.
0: Perto do aeroporto?
2: Ah,
0: eu sei onde
2: tá
0: que é.
2: Tá fazendo cabelo na capela dentro da janela?
0: Hoje eu toco Ana
2: Castela. Você falou onde ela tocou.
3: Ele tocou essa música.
0: Toquei. Eu toquei, tá vendo? Sua mãe tá contestando aí. Toquei.
2: Toca de novo.
0: Ah, tá bom. Eu vou tocar outra. Eu vou tocar outra da Ana Castela, tá bom? Alice Pereira me achará. Olha, eu não posso ir, eu vou te comprometer que amanhã eu tenho um compromisso. Amanhã eu vou pra uma chácara, vou pra um retiro bem especial, lazer, churrasco e caldo, etc, etc e tal. Lá na cidade de Mongaguá, Zé Antônio, que já estou devendo essa visita há 3 anos. E amanhã, se Deus quiser, ele há de permitir, irei cumprir a minha palavra com o Zé Antônio. Meus irmãos vão vir também de São Paulo e a gente vai passar o dia inteiro por lá, viu? Mas obrigado pelo convite, viu, Alice Pereira? Na próxima eu vou, tá? Obrigado pelo carinho. Chegando por aqui o sucesso João Gomes, Endoideceu Meu Coração, a indicação da Camila, pagodeira que agora optou aí pelo pé de serra, né? Forró universitário, piseiro, que é o João Gomes, vai pra galera da Lanchonete Goods. Gustavo Lima chega por aqui na sequência com Pensamentos Intrusivos. A indicação é ela que está curtindo a programação lá em Mongaguá. Ei, Cris, tá aí especialmente pro maridão, Zé Antônio, pro pessoal todo aí, viu? E o Jorge do Tupi mandou outro áudio e pediu o KC and Sunshine Band. Falou, pode ser uma romântica aí, Kaique. Então eu vou tocar aquela bem... bem romântica, bem conhecida com Please Don't Go. Oh, ele vai dançar isso daí. Esse é o Balanço Eleitoral que você já conhece. Ligue e participe, 3427

muito mais sucesso, você matou a saudade aí. Casey and Sunshine Band com Please Don't Go, tá aí. Jorge do Tupi falou, Kaique, eu quero uma lá do fundo do baú pra matar a saudade. Ei, Jorge, um abraço aí pra essa galera toda aí, o pessoal do Tommy Gole. Ah, deixa eu mandar um alô especial pra você, meu querido, minha querida, que está aí acompanhando a programação. Você sabe que você está concorrendo aí a um delicioso dogão mais refrigerante pra você saborear no final de tarde. Pois é, você ganhando o seu dogão hoje mais refrigerante, você ainda pode retirar hoje. Ah, se você está nas proximidades do Belas Artes ou outras unidades nos bairros aí onde tem uma unidade pertinho de você, viu? Deixa eu mandar um alô especial aí pra Grace, o pessoal do Restaurante Família, tem aquela comidinha deliciosa, comida caseira. E olha, lembrando que o restaurante mudou de endereço, mas não mudou o tempero, viu? Continuou o mesmo, melhor ainda, né, Grace? E ela falou, olha, Kaique, a feijoada para duas pessoas amanhã. Ei, que bacana essa galera que tá aí participando. Quero agradecer o carinho, você que tá ligadinho, tá bom? Manda aquele alô para a família, para os amigos, e você sabe, a feijoada para duas pessoas do Restaurante Família. 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

0: 3531-5388, falar com a Grace, o Armando, e encomenda sua feijoada amanhã para duas pessoas deliciosas aí. Ou boa sorte para você que está concorrendo aí, de repente você ganha essa feijoada aí, nem precisa comprar, né? Ei, Kaique, deixa eu mandar um abraço pro meu amigo Irã, tudo bem? Diego tá aí, Diego disse que ia mandar um alô pro Kaique, tá lá ajudando o vô e a avó, que tá lá na borracharia, lava rápido, também aí no brechó da avó, ele que ajuda, é, ele tá sempre com aquela roupa do Homem-Aranha, protegendo a família, né? Diego, ele tem acho que 4 aninhos, é uma benção, é uma criança super animada, feliz, tá sempre de bom humor, sempre brincando com a gente. Vou fazer o seguinte, eu vou tomar um rápido cafezinho aqui do lado e olha, é 2 palitos, 2 pra lá e 2 pra cá. Enquanto isso, o intervalo vai rodar e eu tomo o cafezinho aqui, beleza? Boa tarde, servido? 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

0: volta! Valeu, você que tá participando, sextou! Ah, chegou sexta-feira, já programou sua sexta-feira, seu final de semana. Aí tem muita gente que tá trabalhando hoje ainda, Kaique, amanhã também. Mas se você não trabalha amanhã e domingo, já pode comemorar. Ah, e se o tempo tiver assim, dá pra sair, passear, levar a família aí pra ir comer uma pizza, jantar, ou enfim. Olha só, deixa eu mandar um alô especial pra você, meu querido, que está aí nas estradas. Muito cuidado aí com essa pista escorregadia, que Deus proteja você de acidente, de bala perdida, do homem violento, que você faça aí um trajeto na paz, que Deus abençoe o seu trajeto aí, proteja você e o seu transporte, viu? E claro, retomando aí pros anseios da família, pros braços da família, é sempre bom você chega em casa, recebido aí pela esposa, as crianças, aquele abraço, aquele afago, aquela comidinha deliciosa que você nem tava esperando. Uma comidinha surpresa. É bom, né? Isso traz um ego, levanta, né? A autoestima. Motorista geralmente chega cansado, porque ele tem uma atenção aí redobrada nas estradas, enfim, aí ele chega cansadão quando ele menos espera aquele pratão delicioso na mesa, aquele copo de suco. Tá viajando, hein, Kaique? 4 e 8 por aqui na programação. Ah, deixa eu mandar um alô especial pra você que tá ligando e participando. Vamos falar com o ouvinte aí, Kaique? Vamos bater um papo aí com os nossos queridos ouvintes. A seleção brasileira da Mais FM, essa daqui. Todos camisa 10, né? Pra não ter nenhuma invejinha boa, porque dei a 9, a 11, a 10 pra um, pra outro, todos são camisa 10. O número 1 aqui sou eu, que é o goleiro, né? Que faça todos os gols aí. Ah, eu como goleiro, mas como atacante eu era bom, viu? Sou muito solicitado. Eu falo pra minha esposa aí, meu primo chegou, teve que vir em casa e falou assim, o Kaique era requisitado nos times pra jogar bola, porque ele fazia gol. O moleque era ligeiro, liso. Ela não acreditava. E meu primo chegou e falou, é verdade. Isso aí é verdade. Ele não tá mentindo, não. Aí ela ficou meio assim e tal. É, escola, aquela coisa toda. Até os 18, 19 anos jogava bola. Pois parei. São exatamente 4 e 9, Kaique. Vamos falar com quem agora? Deixa eu ver aqui a galera que tá mandando áudio. Você também que não pode mandar áudio, pode mandar texto também, tá? Eu vou... Alzira do Guapurá tá participando do Dogão. Valeu, boa tarde. Aqui, Nia Guapiranga, deve ser outra coisa. Deixa eu ver, eu não ouvi, mas eu acho que o perfil tá uma coisa, mas acho que é outra pessoa que tá falando. Deixa eu ver quem é.
1: Oi, Kaique, passando para deixar uma sexta-feira mensal pra nós. Tem qualquer sorteio da feijoada no restaurante família, por favor. E se puder, tô acolhendo a Castela e Simone Mendes, qualquer uma. Tá na mais, tá bom demais. Aquele abraço, Kaique. Bom
0: é fim de semana. É o João Vitor, tá aí.
1: Sextou, Kaique.
0: Beleza, João Vitor, é que tá no perfil Nia, né? Então, beleza. Vou tocar assim, viu? Fran, fala comigo, essa vozinha aí, mansa, né? Educada, Fran também, né? Fala com a gente assim, Kaique, tudo bem? Ela lembra muito minha avó.
2: Oi, Kaique Pereira, tudo bem?
0: Tudo bem.
2: E a Fran, Sebastião, tudo bem com você?
0: Tudo bem.
2: Sextou.
0: Amém, graças
2: aí,
0: a Deus.
2: Tudo bom com vocês?
0: Tudo bem, graças a Deus.
2: Quero agradecer muito pro Vitor Hugo, Juliana, todos os ouvintes da Rádio Mais, pra Grace, o Daniel, pra todos os ouvintes da Rádio Mais, que essa rádio é mais, e quero participar
0: de
2: todos vocês. Deus abençoe vocês aí.
0: Tá concorrendo, viu? Obrigado, viu, Fran, pelo carinho de sempre. Vou falar com ele, Wagner Mena. Boa tarde, meu amigão Kaique Pereira. Deus abençoe a sua sexta-feira. Um final de semana abençoado para você e sua família. Toca uma música aí do Raul Seixas e me coloca no sorteio. Rádio Mais, sempre mais. Forte abraço, valeu, Mena. Um abraço, obrigado pelo carinho e a sua participação aí, meu querido. Ah, tem mais participação aqui, Kaique. É a Fabiana do Anchieta. Tudo bem, Fabiana?
3: Oi, Kaique.
0: Tudo jóia.
3: Manda um beijo pro Zé. Que ele vai cortar meu mato, tá me ajudando.
0: Olha
3: tá
0: aí.
3: Coisa que eu tô com uma depressão violenta.
0: Ah,
3: tá
0: vai bom? Sair.
3: E eu quero participar das promoções.
0: Tá concorrendo, viu?
3: Depois eu passo o número pra ele também, pra ele participar das promoções, tá bom?
0: Beleza.
3: Tá com Deus, Zé.
0: Aê, Zé. Dá um talento aí, viu? Olha lá. Deus abençoe a sua saúde, que em nome de Jesus essa depressão vai estar fora da sua vida, viu? Só orar a Deus aí e acreditar que vai sair, viu? Muito mais sucesso chega por aqui com Ei, com Dom Mery, a indicação. Olha quem está curtindo a programação em alto e bom som, meu amigo Japa, lá no Ponte do Pedro. Tá aí a galera curtindo a nossa programação. Valeu, Japa! O Japa tá mandando um alô pra essa galera aí. O Pedro, o Iago, a Ana, a Sofia. Eu tô com uma saudade da Sofia. A Sofia agora ficou mais difícil pra falar comigo, porque o horário dela é justamente a tarde. Ela estudava de manhã, dormia muito, agora é a tarde. Aí ela chega, já terminou o programa. Mas manda um beijo aí pra Sofia, tá? Tatiana, obrigado pelo carinho também. A Musa. A Musa anda com visual não me amole, viu? Ela sempre anda com um sombreiro, uma estica, um andar assim naquela avenida. E Musa, a Musa é Musa, né? Daí, a Musa. O Boi também, o Boi sempre aí na sintonia, alto e bom som aí, no seu estabelecimento comercial, futuro empresário da reciclagem, ele e o sócio dele, Ricardo Liz e Ligeiro. Mandando um abraço também especial pra galera toda, Edivaldo, o Jailson, o pessoal todo aí que acompanha a nossa programação, o Fabrício, manda um alô pro Fabrício também, que aí, pra ele não ficar com ciúmes aí, pra Andréia, o Rogério, a galera toda curtindo aí no Ferro Velho da Mônica, tá aí o do Mike, o Diego, a Maria, tá aí, o Maurício, a Cida, você tá na mais, tá bom demais, sucesso com Dom Mery, Eikon, na sequência tem Legião Urbana, meninos e meninas, tá aí, curtindo a programação, e o meu amigo Roberto, solicitou Eduardo Costa, e o aposto tá aí, tá na RT Bikes, a número 1 do seu rádio. 4h13, boa tarde.

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5: Número, gente, correu hoje o relógio, hein? 4:31, boa tarde. Você está na melhor. A número 1 do seu rádio, Balança Litoral com você. Chegando aqui a indicação do ouvinte. A você que está aí no trabalho, em casa, seja sempre muito bem-vindo. Kaique, vamos falar com essa galera aí. Que tem áudio aqui, tem ouvinte para você atender. Deixa eu falar aqui, Daniel do Belas Artes, muito obrigado pelo carinho. Tem a Isa também, a gente vai atender a Isa aí, tá bom, Isa? A Zé Ramalho, tá aí, Zé Ramalho também, quem participou foi o Cláudio da CESP, vai curtir aí o sucesso com um dos grandes nomes da MPB, Zé Ramalho, Chão de Giz, tá aí também, além do Cláudio, a Isa, do Guaraú também, obrigado, viu, Isa, pelo carinho, tem a participação também aí. Do José Antônio, que tá lá em Mongaguá. Amanhã nós vamos estar tomando esse caldo de cana por aí, viu, meu amigo? Assando uma carne aí, meus irmãos, que vão vir mesmo. Confirmaram, viu? Ah, Zé, tudo bem? Fala aí, meu querido. Fala aí, meu irmão querido.
6: Alô, meu irmão, tá aí.
5: Boa tarde. Como é que você tá?
6: Toca pra nós aí, a música aí do Leonardo aí pra nós aí. Ah. Aquela lá, sextou.
5: Opa!
6: Tá bom?
5: Então, boa tarde aí, meu irmão. Beleza. Falou. Valeu, Zé Antônio, esse é meu irmão do coração, tenho um carinho enorme pelo Zé Antônio e pela família toda aí, de longas datas, né, Zé? Olha só, tem aqui também uma indicação para você que vai cuidar do seu pet, presta atenção, viu? 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
5: 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Tá aí, obrigado pelo carinho, essa galera toda. Mas ligue agora, tá bom? Participe agora. Olha, deixa eu mandar um alô especial aí pra essa galera também que tá acompanhando a gente. O sucesso aqui. Deixa eu ver quem tá tocando toda hora isso aqui, né? Deixa eu mandar um alô especial aqui, ó. Ah, Barões da Pisadinha, meu amigo Daniel, oferecendo especialmente aí pra Fran. Ah, valeu, Fran. Um abraço pra você, o João Vitor, o pessoal todo aí, viu? Daniel do Belas Artes, obrigado pelo carinho. Tá com a Kaique, bom passeio pra você e a família. Obrigado, viu, meu querido? Ah, na sequência tem Ana Castela aí. Não vai ver com a participação Simone Mendes aí. É o, a participação do João Vitor, Vitor Hugo, perdão, do Vitor Hugo. E sempre confundo o nome dos dois, né? Tá ali, só trocar o prenome pelo nome. O João Vitor. É, também a participação aí. Ah, sim. A Sanzia, né? E a filhinha dela aí que pediu a música. A Alice Pereira, me achará. Aí vem Zé Ramalho, Chão de Giz, o Cláudio. Obrigado pelo carinho. E a Isa do Guaraú. Ah, daqui a pouquinho tem sorteio, tem lanche, tem feijoada. Ah, você tá aí do outro lado? Então, meu, boa tarde pra você, viu? 4h35 aí pros forrozeiros. A galera do piseiro.

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0: Abençoada sexta-feira a todos nós.
1: Obrigado.
0: Um bom fim de semana. E eu gostaria de escutar uma música da Mayara Mendonça e participar das
1: Marília
0: Mendonça. Um abraço aí pra todos vocês.
1: Tá concorrendo, viu? A Lia do Parque Vergara também mandou um abraço, Kaique. Obrigado pra você, idem, viu? Edson, antes de eu mandar de eu colocar o áudio do Edson aqui, foi bacana, viu? Olha o que ele mandou pra gente aqui. Ficou bacana. O Brasil será hexa de qualquer jeito. Se ganhar, será a sexta vez. Se perder, será a sexta Copa sem ganhar. Ah, então sofra com moderação. Sofra com moderação. Porque o hexa já é nosso de qualquer jeito. Tá aí, Edson. Essa daí foi boa, hein? Valeu. É, de qualquer forma já temos o hexa aí, viu? E boa sorte, Brasil. Bom, deixa eu mandar um alô especial pra você que tá mandando aquele alô. Obrigado pelo carinho, tá bom? E vamos pro sorteio. A Fátima do Corumbá tá, chegou o final, tá bom? Mas vou colocar seu áudio aí, tá?
2: Oi.
1: Tudo bem?
2: Aqui é a Fátima do Chato de Corumbá. Me coloca no sorteio, queria ganhar essa feijoada caindo.
1: Tá concorrendo.
2: Tá friozinho, a feijoada caindo.
1: Oh, vai
2: me
1: bem,
2: toca, né? Toca uma música bem linda.
1: Do
2: Rio Negro, senhor, mostra pra mim, por favor.
1: A música, um abraço, eu vou ficar te devendo, tá bom? Olha, as músicas que vai rolar aqui depois do sorteio é Cerveja com Leandro e Leonardo, indicação do Zé Antônio lá de Mungaguá. Marília Mendonça, a Domingas, aí, alô porteiro. Adele, a Marisa do Jardim Magalhães, com o Sabe Like You. Obrigado aí também, vou oferecer pro Edson, que eu não coloquei o áudio dele, mas eu vou colocar o áudio, porque ele mandou aí, foi legal, gostei. Só que a música do Zé Ramalho eu tinha acabado de tocar quando você mandou esse áudio, Edson.
3: Boa tarde, Kaique. Aqui é o Edson Morama, passando para desejar uma ótima tarde de trabalho para você, para todos aí da Mais FM. Um ótimo fim de semana para você, para todos aí, pra todos, e para sua família. Quero participar das promoções.
1: Tá concorrendo.
3: Com uma música aí do Zé Ramalho. Pode ser, meu amigo.
1: Opa, abraço, como eu toquei Zé Ramalho, considere-se pra você também. Mas vai o Adele aí, que sei que você gosta de uns flashbacks. Vamos pro sorteio, Kaique. Vamos pro sorteio. Vamos ver quem vai levar primeiro aí esse dogão mais refrigerante. Valendo o dogão mais refrigerante aí. Parou! Final do telefone, foi um ganhador. 6249, Cláudio da CESP, você levou o dogão. Parabéns, parabéns. Levou o dogão mais refrigerante. Manda seu nome completo, CPF, para validar o prêmio. Tem 3 dias para retirar. 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Então tá aí, a partir da semana que vem, a feijoada. Vamos ver quem vai levar essa feijoada para 2 pessoas aí, Kaique. Girando a roleta, uma feijoada para 2 pessoas do restaurante Família. Parou, parou, feijoada, final do telefone, 8654, 8654, deixa eu fazer uma busca aqui, Camila, você ganhou aí, opa, parabéns, ganhou a feijoada lá do restaurante Família, manda seus dados completos, CPF, para validar o seu prêmio. Gente, estou indo embora, um ótimo final de semana abençoado para vocês, com muita saúde, tá bom? Que Deus abençoe a todos. Aquele final de semana maravilhoso. Ah, a gente se fala na segunda, viu? Vai rolar o sucesso que eu já falei aí. Leandro e Leonardo, Cerveja, Marília Mendonça, Adele, Samelai e Kiyo. A gente se fala na segunda. Valeu, tchau, tchau.

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0: 5:29.
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1: Vamos!
2: Cinco e 53.
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meus irmãos, minhas irmãs, vamos agradecer ao nosso Deus, vamos agradecer ao nosso Pai e vamos confiar em seu amor, apresentando a Ele as nossas conquistas, as nossas preocupações e as nossas alegrias pelas mãos maternas da Virgem Maria. O anjo do Senhor anunciou a Maria e ela concebeu do Espírito Santo. Ave Maria, cheia de graça, o Senhor é convosco. Bendita sois vós entre as mulheres, bendito é o fruto do vosso ventre, Jesus. Santa Maria, Mãe de Deus, rogai por nós, pecadores, agora e na hora da nossa morte. Amém. Eis aqui a serva do Senhor, faça-se em mim segundo a vossa palavra. Ave Maria, cheia de graça, o Senhor é convosco, bendita sois vós entre as mulheres, bendito é o fruto do vosso ventre, Jesus. Santa Maria, Mãe de Deus, rogai por nós, pecadores, agora e na hora da nossa morte. Amém. E o Verbo Divino se fez carne e habitou entre nós. Ave Maria, cheia de graça, o Senhor é convosco. Bendita sois vós entre as mulheres, bendito é o fruto do vosso ventre, Jesus. Santa Maria, Mãe de Deus, rogai por nós, pecadores, agora e na hora da nossa morte. Amém. Rogai por nós, Santa Mãe de Deus, para que sejamos dignos das promessas de Cristo. Oremos. Infundi, Senhor, em nossos corações a vossa graça, para que, conhecendo pela anunciação do anjo a encarnação de Jesus, vosso Filho, cheguemos por sua paixão e cruz à glória da ressurreição. Pelo mesmo Cristo, Senhor nosso. Amém. Glória ao Pai, ao Filho e ao Espírito Santo, como era no princípio, agora e sempre. Amém. E pela intercessão de Nossa Senhora da Conceição, nossa Mãe, nossa Rainha, nossa Padroeira, a bênção de Deus Todo-Poderoso, Pai, Filho e Espírito Santo, desça sobre todos vós, vossos familiares e convosco permaneça sempre.

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1: Senhoras e senhores, com vocês, nosso amigo João Gomes.
2: Vamos embora, rapaz.
1: Bora, moço!

0: 6:33.
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1: 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Obrigado, meus amigos.
2: 7 horas. 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
3: 7:04.

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2: 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Mas manda o que tá no seu coração.
3: Porque se fosse eu falaria mais ou menos assim.
4: Ei, boa noite. Antes de te bloquear, eu só vim te dizer que a partir de hoje pode tocar o terror, fazer o que quiser fazer. A boca é sua, curte suas farras. Sinto mais nada.
2: Não, apaga, apaga, apaga.

0: 7:30.
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3: 7:35.

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2: Quem quiser ficar em pé, pode ficar em pé agora. 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Eu preciso da ajuda de todo mundo pra cantar essa música.

0: 982.
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0: 8:32.
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2: 8h57. 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

0: 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As notícias do governo federal que movimentaram o país no dia de hoje.
1: Olá, boa noite.
2: Boa noite para você que nos acompanha em todo o país.
1: Sexta-feira, 29 de maio de 2026.
2: Vamos ao destaque do dia: avanço da economia.
1: Brasil registra crescimento de 1,1% nos primeiros três meses do ano.
2: Produto Interno Bruto foi impulsionado pela agricultura e consumo das famílias. Luana Karen.
3: Em valores correntes, ou seja, sem descontar a inflação, o PIB somou 3,3 trilhões de reais.
1: Recursos para a saúde. Mais 225 milhões de reais serão investidos em equipamentos para cirurgias gerais e oftalmológicas. Graziela Mendonça.
4: São equipamentos para operações como vasectomia, laqueadura e catarata. A expectativa é reduzir o tempo de espera para as cirurgias no Sistema Único de Saúde.
2: Petrobras anuncia 72 bilhões de reais em Sergipe para a fábrica de fertilizantes e exploração de óleo e gás em águas profundas.
1: Durante evento, o presidente Lula pede respeito à soberania brasileira, após Estados Unidos classificarem PCC e Comando Vermelho como grupos terroristas.
5: Não aceitamos ser tratado como moleque. Nós não sabemos ser tratado como se fosse uma republiqueta. Não brinque com a soberania desse país, não brinque com a nossa democracia, não duvidem das coisas que nós fazemos aqui nesse país.
2: Move Brasil, já está disponível financiamento para a compra de novos caminhões e ônibus mais seguros e sustentáveis.
1: Hoje, na apresentação da Voz do Brasil, Mariana Jungmann e Luciano Seixas.
2: E acompanhe a gente ao vivo, acesse radiogov.ebc.com.br ou o canal Gov na sua TV aberta.
1: O consumo das famílias e a agricultura ajudaram no crescimento do país no primeiro trimestre deste ano.
2: O IBGE divulgou hoje que o PIB, Produto Interno Bruto, aumentou 1,1% no período, com resultado positivo em três setores: agropecuária, indústria e serviços.
1: Lembrando que o PIB é o resultado de tudo que é produzido no país.
3: Na chácara de 3 hectares, em Tangará da Serra, no Mato Grosso, José Francisco de Souza planta de tudo. E de tudo, a terra dá. Tomate, brócolis, cebola, repolho, cebolinha, alface, couve, milho. A produção é vendida nas feiras, mercados e enviada a escolas públicas da região. Em 2025, José conseguiu financiamento do Programa Nacional de Fortalecimento da Agricultura Familiar, o PRONAF, para a construção de 3 estufas na propriedade.
6: No ano de 2025, a gente conseguiu financiamento